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2: Vamos que vamos, 20 horas e 6 minutos. Tá chegando cada uma aqui. Fala, cowboy, como é que é a história aí, meu compadre cowboy? Boa noite, boa noite, boa noite, boa noite.
7: Fala, meu amigo Lorde, boa noite, boa noite, boa noite. Aqui é o cowboy, deixa eu te falar o ditado que meu pai falava, Danilo. Falava, meu filho, o homem é que nem frango destroncado, ele tem que morrer pulando.
2: Arvalidade! Leonir, o que que teu pai falava pra ti, Leonir?
8: Boa noite, Lorde, boa noite, tudo
2: boa
8: bom?
2: Boa noite, tudo.
8: Se possível, manda uma Mate da Esperança aqui pra Cidade de Vera.
2: Cidade de Vera, Mate da Esperança.
8: Uma frase que meu pai sempre falava é, vale mais a prática do que a gramática.
2: Muito bem, vale mais a prática do que a gramática, essa é antiga, né, também, né, tchê? Também comigo, Maurino, vou ficar te devendo a música, tá, meu compadre? Meu compadre Leonir, mas já a gente dá um jeito nessa música aí, tá, tchê? Vamos ver quem mais que tá comigo, o pessoal lá de Novo Biratã, boa noite, o Robson Moreira, Novo Biratã, boa noite, Luz do Meu Rancho, um grande abraço pra gurizada do Novo Biratã, os mal acabados, estão tudo aí? Estão tudo reunido? Que barbaridade. Então vamos fazer o seguinte, ó. Pra ti, pra mim, pra você de volta. O velho Carlão, que deve estar por aí, né, tchê? O Cunhudo, o Lucão, o Robertson e o Anderson. A gurizada reunida aí no sítio. Alô, Novo Biratã, um grande abraço. Bueno, faz o seguinte, ó, última chamada. Manda pra mim o que que teu pai, qual é o conselho que teu pai te dava. Ah, manda pra mim que eu já vou fazer o sorteio. É um kit completo de tererê lá da Rede Rural, tá bom, tchê? Manda pra mim o nome completo, o telefone, o kit que eu vou sortear já. É a última chamada. Enquanto isso, Novo Lixo. Hoje tá...

0: Carlos Alberto Gomes, por onde tu anda, Carlão? Boa noite.
1: E aí, seu Luiz Lodi, um abraço. Como é que tá?
0: Tudo bem.
1: Estamos na rodagem aqui, na 63. Acelerando aqui. Daqui a pouco estamos chegando no Sorriso.
0: Chega pra cá, meu compadre.
1: Agora já estamos ouvindo a Centro América aqui.
0: Em som
1: a companhia
0: alto,
1: do seu Luiz Lodi.
0: Tamo ligado.
1: Um abraço, Luiz.
0: Um abraço, tchê.
1: Deus abençoe você e toda a sua família.
0: Tamo ligado, Carlão. E tem um ditado aqui que vem por escrito. O velho cuiudo lá, que tá junto com o Robertson, que os outros são ricos, estão viajando. Então tá lá o Robertson e o cuiudo tomando cerveja no escuro. E o cuiudo fala assim, ó, couro de homem não dá correia. Então espola logo, tchê. Azar, cuiudo, tchê.
2: Uia, tô mais faceiro que lambarim de sanga, tchê.
0: Vamos embora.

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0: complicado, meu compadre, esse negócio de Pix, de leaks. O que que tu acha, hein? Banda Passarela, Pix. Encerrando as participações, tá dando um aqui todo mundo, vamos ter que botar todo mundo no bornal eletrônico, então faz o seguinte, mais duas músicas, no próximo bloco eu já anuncio quem vai levar um kit tererê lá da Rede Rural, tá combinado, tchê? É, Darlan Pereira, primeiro, banda Alma Nova.
1: Alô, meus queridos amigos, aqui quem fala é Darlan Pereira.
0: Aqui é o Luiz Lodi.
1: Que Deus abençoe a todos vocês. E agora, vamos que vamos, porque aqui o sistema é bruto. E apaixonado.
0: Mais ou menos assim.
2: Bom lixo.

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Vamos lá então, né? 20 horas e 36 minutos. Todo mundo no Bornal Eletrônico, quem mandou mensagem, quem falou, falou, quem não falou, não fala mais. É, algumas nós reproduzimos, outras nós escutamos todas as mensagens, todo mundo tá com o lido da Centro América aí, você que participou comigo. Pelo meu controle, tá todo mundo, digamos assim, auditado e ticado. Agora vai todo mundo pro Bornal Eletrônico. Esta banda, quando mudar o som, aperta para começar, aperta para parar, então vamos lá então. Para o papo. Lembrando que domingo o nosso programa é ao vivo, Dia dos Pais, exclusivo aqui na Centro América com Luiz Lodi. Começamos às 8 da manhã e vamos até às 1 da tarde. De startup, Capão do Oco, né, tchê?

0: Feito o break, 20 horas e 37 minutos, já sartou na tela. É ele, o ganhador. É o filho do seu Eni. Ô, compadre Gilmar Seibert. Gilmar Seibert, do Rota do Sol, é o ganhador de hoje. O que o seu Eni falava pra ti mesmo? Ah, aqui é do picolé, né, tia? Então vamos lá. Fala, Gilmar.
1: É, dentre tantos conselhos que meu pai me dava e até hoje continua me dando, graças a Deus, eu lembro de um que ele falava assim: olha, moleque, se você se comportar durante a semana, sábado eu vou te levar junto lá na cidade, lá pra você ver os outros piazinhos tomar picolé.
0: Ah, tá. Agora tu se vinga dele e não dá cerveja pro seu Enite. Já tá no teu zap aí, parabéns, o ganhador deve ir direto lá na Rede Rural, fala com o William, com o Robson Colalau, retira o teu porta-documento, tá, tia? Obrigado a você que participou comigo, você que está junto com o tio Lodi, com a Centro América, não te esqueça que... 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

0: Não tem jeito, não tem jeito. Agora nós vamos pra casa, tá? Não te desespere, não se jogue contra a parede.
1: Companheira, eu já vou embora. Obrigado, gente.
0: O nosso trato é o seguinte, nosso trato vai mudar um pouquinho hoje, tá? Eu vou pra casa hoje, mas volto domingo às 8 horas da manhã, tô aqui. Amanhã não aparecemos por aqui de jeito nenhum, tá? Então é o seguinte, você fica grudado na Centro América, em seguida tem a Voz do Brasil, o Love Line, a madrugada, o sertanejo, e amanhã cedo o Fabiano Lins começa tudo de novo. Muito obrigado, Deus. Deus sempre foi muito bom para mim. Quando eu penso que não, ele já me falou que sim. Obrigado pela excelente semana. Obrigado pela nossa família, pelo ar que respiramos. Obrigado a você, meu compadre. Um grande beijo a você, minha comadre. Boa noite, boa noite, boa noite, boa noite, boa noite. Duas vidas em um só.

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3: Está no ar a Voz do Brasil. As notícias do governo federal que movimentaram o país no dia de hoje.
4: Olá, boa noite.
5: Boa noite para você que nos acompanha em todo o país.
4: Sexta-feira, 7 de agosto de 2026.
5: E vamos ao destaque do dia.
4: 20 anos da Lei Maria da Penha.
5: Marco legal brasileiro de prevenção e enfrentamento à violência doméstica e familiar contra as mulheres.
4: Ao longo de duas décadas, a legislação foi aperfeiçoada para ampliar os mecanismos de proteção. Márcia Fernandes.
6: Além dos mecanismos para responsabilizar os criminosos, a lei criou medidas protetivas para as mulheres, como o afastamento do agressor do lar e a proibição de aproximação da vítima.
5: Alerta de desmatamento na Amazônia e no Cerrado teve redução em agosto de 2025 a julho de 2026.
4: Os dados são do DETER, Sistema de Detecção de Desmatamento em Tempo Real. Gabriela Noronha.
7: Por meio de imagens de satélites, os dados do DETER produzem alertas diários para orientar ações de fiscalização e controle do desmatamento.
5: Campanha de multivacinação.
4: Está na hora de atualizar a caderneta de crianças e adolescentes menores de 15 anos. Luana Karen.
8: Entre as doenças prevenidas pela vacinação estão tuberculose, hepatites A e B, poliomielite, rotavírus, pneumonias e meningites.
5: Hoje na apresentação da Voz do Brasil, Nazi Brum e Mariana Jungmann.
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9: Hoje, quando a lei batizada com o meu nome completa 20 anos, eu gostaria de fazer algo diferente. Gostaria de falar com você como quem escreve uma carta ao Brasil.
5: Essa é Maria da Penha, farmacêutica cearense de 81 anos.
9: Há 43 anos, minha vida mudou para sempre. Eu sofri uma tentativa de feminicídio que me deixou paraplégica. Eu lutei 19 anos e 6 meses para que o meu agressor fosse responsabilizado. Uma espera que nenhuma mulher deveria enfrentar. Ao longo desse caminho, ouvi muitas vezes que eu deveria desistir, mas eu não podia desistir, porque aos poucos eu entendi que aquela história não era só minha. Ela representava a realidade de milhares de mulheres brasileiras e quando buscavam proteção, encontravam silêncio, descrédito e omissão. E agora eu gostaria de convidar você a fazer uma reflexão. Você já parou para pensar como estaria o Brasil hoje se não tivesse na Lei Maria da Penha?
4: 20 anos depois de promulgada a lei, a história de Maria da Penha é reconhecida internacionalmente.
5: E abriu portas para que outras mulheres lutassem contra a violência doméstica.
4: Além de punir a violência física, a Lei Maria da Penha também ampliou o olhar sobre

0: outros tipos de agressão.
1: Violência psicológica, patrimonial e sexual, por exemplo, foram reconhecidas com a lei criada há 2 décadas.
0: Vamos saber mais detalhes sobre a lei na reportagem de Márcia Fernandes.
2: Uma história de violência que marcou a vida de uma mulher e resultou na lei que hoje ampara outras vítimas. Nos anos 80, Maria da Penha sofreu 2 tentativas de homicídio pelo então marido. Na primeira, ele atirou contra as costas dela, o que a deixou paraplégica. Ele não assumiu a autoria do crime e alegou ter sido um assalto. Algum tempo depois, tentou eletrocutá-la. O caso virou uma longa batalha judicial, que durou cerca de 20 anos, e foi parar na Comissão Interamericana de Direitos Humanos, que reconheceu a negligência do Estado brasileiro diante da violência doméstica. Maria da Penha tornou-se uma das principais defensoras dos direitos das mulheres no Brasil e deu nome a uma lei. Ela destaca a importância dessa lei na proteção às mulheres.
3: Ao longo dessas 2 décadas, milhões de mulheres romperam o silêncio, encontraram proteção, tiveram acesso à justiça, salvaram suas vidas. É como eu costumo dizer, a Lei Maria da Penha veio para resgatar a dignidade da mulher brasileira.
2: Já a advogada e doutora em Direito Público, Daniela Portugal, comenta que a lei, criada em 2006, mudou a forma de tratar a violência doméstica no país.
4: Durante muito tempo, acreditamos que a violência contra a mulher seria somente a violência física. E a gente passa a ter uma consciência maior para outras formas de violência que são expressamente referidas na lei, como é o caso da violência patrimonial, da violência sexual, a violência moral, a violência psicológica.
2: A Lei Maria da Penha vale para casos ocorridos na unidade doméstica, no âmbito familiar e em qualquer relação íntima de afeto, mesmo sem convivência. Além dos mecanismos para responsabilizar os criminosos, a lei criou medidas protetivas para as mulheres, como o afastamento do agressor do lar e a proibição de aproximação da vítima. O atendimento às mulheres em situação de violência também foi ampliado. A lei determina ainda que União, estados e municípios atuem de forma integrada para prevenir violências por meio de campanhas e atendimento policial especializado. A vítima tem direito a atendimento prioritário no SUS, na segurança pública e assistência jurídica. Leila Linhares é coordenadora da ONG Sépia, organização voltada para o fortalecimento da cidadania de grupos como as mulheres. Ela destaca o legado da Lei Maria da Penha.
5: Então é uma grande vitória esse legado de tirar da cultura a ideia de que violência contra as mulheres é um assunto privado e que o Estado não deve se intrometer.
2: Se você é vítima de violência doméstica ou conhece alguém nessa situação, procure uma delegacia de defesa da mulher ou qualquer delegacia. Busque também as orientações do Ligue 180 de atendimento à mulher. Em situações de emergência, a indicação é ligar para a polícia no número 190. Reportagem Márcia Fernandes.
1: A partir da Lei Maria da Penha, além da prisão e condenação de agressores, foram desenvolvidas políticas públicas para a proteção da integridade física, psicológica e patrimonial das mulheres.
0: Nós conversamos com a Secretária Nacional de Enfrentamento à Violência contra Mulheres, Estela Bezerra, sobre os avanços da lei e os desafios que ainda restam. Acompanhe. Secretária, muito bem-vinda à Voz do Brasil. Um prazer ter a senhora conosco novamente. 20 anos da Lei Maria da Penha, né? Queria que a senhora começasse destacando, então, pra gente, quais foram as principais mudanças e os avanços promovidos pela lei.
6: Mariana, alegria minha de estar aqui novamente. A Lei Maria da Penha, que completa 20 anos, é uma lei que tira o Brasil da omissão à violência contra as mulheres, né? E que muda uma percepção cultural muito forte e que era danosa para metade da nossa população, que são as mulheres. Antes da Lei Maria da Penha, a cultura era quem, em briga de marido e mulher, ninguém mete a colher. E essa não intromissão do Estado fazia com que mulheres fossem executadas e ainda em muitas situações, como no crime do Dock Street, né? Ter um argumento da mulher honesta e da morte em defesa da honra, do assassinato em defesa da honra. Então, esse tipo de modelo de civilidade, ele não era sustentável. O Estado brasileiro, ele é denunciado, né, na Comissão Interamericana de Direitos Humanos, por conta do crime, da tentativa de crime de homicídio contra Maria da Penha, ali em Fortaleza, uma bioquímica, três tentativas, e o Tribunal de Justiça Local se omite de fazer uma sentença justa. E aí o Estado brasileiro é condenado, e nesses 20 anos a gente vem avançando muito, mas encontrando novos desafios, que são as novas formas de expressão de violência contra as mulheres.
0: Ou seja, antes da lei, essa ideia de que em briga de marido e mulher ninguém mete a colher, ela ia até o judiciário mesmo, né? Ou seja, o próprio poder judiciário, o próprio Estado brasileiro encarava a violência doméstica como uma coisa da esfera privada do casamento, né?
6: Reprovava, não reprovava o agressor e ainda justificava, porque ele estava defendendo a própria honra, julgando a mulher, penalizando a mulher. Quem assiste ainda tem pelo YouTube os argumentos que eram utilizados no tribunal, dizendo que aquela mulher pediu para morrer.
0: Agora, ao longo desses 20 anos, secretária, a lei passou também por aperfeiçoamentos, novas discussões no Congresso, ela foi sendo modificada, né? O que a senhora destacaria como os aprendizados trazidos pela Lei Maria da Penha, da Penha, em relação ao enfrentamento da violência contra a mulher?
6: Olha, a lei é muito completa. A lei, na medida em que ela foi, ela surge dessa penalização, o Estado brasileiro anteriormente, na Convenção de Belém do Pará, que aconteceu aqui no Brasil, se obrigou a criar uma legislação, mas só em 2005, quando houve, 2004, quando houve a primeira Conferência Nacional das Mulheres, saíram dois primeiros pedidos daquela conferência. Primeiro, a sanção da Lei Maria da Penha. Segundo, a criação de um programa de enfrentamento à violência contra as mulheres. Isso ali em 2004, 2005, 2006, o governo federal encaminhou a lei para o Congresso, ela foi aprovada. De lá para cá, ela teve muitas ameaças. Em 2012, a PGR encaminhou para o Supremo Tribunal Federal, uma AD, para poder o Supremo Tribunal Federal dizer que não existia inconstitucionalidade da lei. Recentemente, Maria da Penha, através de uma plataforma de informação, que é o Brasil Paralelo, eles tentaram desqualificar novamente Maria da Penha. Então, durante esses 20 anos, a lei também foi muito atacada, além de aperfeiçoada. Primeiro ativo dessa lei, ela fez com que o sistema de justiça criasse a vara de violência doméstica. Ela fez com que ampliasse as redes de delegacias especializadas das mulheres. Ela fez com que a gente ampliasse os mecanismos de acolhimento e de apoio à mulher. Então, casa-abrigo, centro de referência, Casa da Mulher Brasileira, vem tudo na esteira dessa lei. Qual o nosso maior desafio no momento? A lei saiu de entender que violência da mulher era agressão física e assassinato e passou a abordar violência moral, violência patrimonial, violência psicológica. Recentemente assimilou a violência vicária, né, a ela também, essa é um mecanismo. Ela também fez com que as medidas protetivas de urgência fossem criadas. Não existia medida protetiva que afastava o agressor do ambiente da mulher vítima de violência e, ao mesmo tempo, que fazia com que aquela mulher tivesse um tipo de acompanhamento e monitoramento da segurança pública para que não seja vítima de feminicídio. Então, todos esses mecanismos são inovações da Lei Maria da Penha, que foi considerada na ONU durante muitos anos, ela é a terceira lei com maior aperfeiçoamento. O que ainda não implantamos da lei? Não implantamos devidamente os mecanismos de prevenção. Agora, no ano de 2026, em março desse ano, o Ministério das Mulheres com o Ministério da Educação editou uma portaria para regulamentar a Lei 14.164, que leva à escola o tema do enfrentamento à violência contra as mulheres, e esta portaria encontra-se em processo de implementação no Conselho Nacional de Educação, e agora em outubro, porque é o prazo que as comissões têm, entregará o resultado de como isso será implantado, do ensino fundamental, passando pelo ensino fundamental, médio, até o ensino universitário.
0: Só para a gente explicar aqui para o ouvinte, né, violência vicária, que a secretária mencionou, é quando o agressor usa um familiar, geralmente os filhos, para atingir a mulher, muitas vezes matando, para causar sofrimento, então, à mulher. Agora, secretária, para a gente encerrar e para celebrar a data, o Ministério das Mulheres está promovendo aí o Agosto Lilás, né? O que está sendo, então, promovido esse mês?
6: Olha, tem uma vedação aí por conta do período eleitoral, mas a violência contra a mulher é considerada uma atividade de interesse público. Então, além das várias ações de divulgação do 180, nós estamos realizando conjuntamente com o Conselho Nacional do Ministério Público, o CNJ e os estados brasileiros. Aí vai, hoje mesmo eu viajo para Belo Horizonte, onde junto com a Defensoria e o Ministério Público, o Ministério das Mulheres vai estar realizando um seminário. Nós temos a nossa ministra viajando o Brasil inteiro, mas nossa principal atividade para o Agosto Lilás são formações dirigidas a operadores de segurança pública e operadores de direito, para que a gente fortaleça o acesso à justiça. Então, o Ministério da Justiça, o Ministério das Mulheres, tem estabelecido no estado como um todo atividades de formação dirigida à Polícia Militar, Polícia Civil, para operacionalizar a Lei Maria da Penha, para atualizar a Lei Maria da Penha, e ao mesmo tempo nós estamos apoiando os estados a partir das organizações, as secretarias estaduais das mulheres dos estados, para que essa agenda, ela não só visibilize, mas ela apoie aquilo que a gente chamava de Operação Chamar e passou a ser a Operação Mulher Segura. A Operação Chamar acontecia só em agosto, tem um mutirão de mandatos de fazer efetivar e efetivar os mandados de busca, apreensão e prisão, que é aquilo que tem resultado numa diminuição do feminicídio. Nós hoje podemos celebrar porque a quantidade de registro de feminicídios ocorridos nesse primeiro semestre, em comparação ao primeiro semestre de 2025, nós conseguimos uma redução de 2,5. É uma redução ainda pequena, ainda tímida, mas isso significa que 19 mulheres deixaram de ser executadas. E a gente tem aí o desafio de avançar nos estados, na região centro-oeste, sul e sudeste. A região norte e nordeste baixaram vertiginosamente os indicadores de feminicídio.
0: Muito bem, nós conversamos com Estela Bezerra, secretária nacional de enfrentamento à violência contra as mulheres. Secretária, muito obrigada pela sua participação na Voz do Brasil mais uma vez.
6: Obrigada a você, Mariana, e obrigada também por tornar esse tema tão necessário e tão presente no cotidiano, na memória, na audição da população brasileira.
1: Oportunidades para mulheres que buscam qualificação.
0: Estão abertas as inscrições para 70 cursos de educação profissional e tecnológica durante o mês de agosto.
1: As capacitações são presenciais e distribuídas em 24 estados e com oferta de 8 mil vagas no total.
0: Os cursos abrangem áreas como administração, gastronomia, logística, saúde, beleza e turismo.
1: A ação prioriza mulheres acima de 16 anos em situação de vulnerabilidade social ou com baixa escolaridade.
0: Todas as informações estão disponíveis em gov.br/mec.
1: Foi registrada a queda de 37% nos alertas de desmatamento na Amazônia desde agosto do ano passado.
0: No Cerrado, o número de alertas recuou 7,8%.
1: Os dados foram divulgados hoje pelo Instituto Nacional de Pesquisas Espaciais.
7: A área sob alerta de desmatamento na Amazônia caiu cerca de 37% entre agosto de 2025 e julho de 2026. Os números divulgados nesta sexta-feira são do DETER, Sistema de Detecção de Desmatamento em Tempo Real, do Instituto Nacional de Pesquisas Espaciais, o INPE, e mostram também uma redução no Cerrado, como apresentou o coordenador do Programa de Monitoramento dos Biomas Brasileiros, Cláudio Almeida.
8: É uma queda de 7,8% com relação ao ano anterior, foram 5.119 quilômetros quadrados. O Cerrado vinha de altas sucessivas e pelo segundo ano seguido, dentro do ET, a gente mediu um valor menor, um valor de queda dentro do dado do desmatamento.
7: Por meio de imagens de satélites, os dados do DETER produzem alertas diários para orientar ações de fiscalização e controle do desmatamento. Segundo esse sistema, 5 dos 6 estados amazônicos amazônicos com as maiores áreas sob alerta registraram redução, com destaque para Mato Grosso, Amazonas e Rondônia. Já no Cerrado, as quedas mais expressivas foram observadas no Piauí e Bahia. Durante a divulgação, a ministra da Ciência, Tecnologia e Inovações, Luciana Santos, falou sobre o trabalho coordenado dos órgãos da União com os estados e municípios.
9: Uma atuação convergente, né, em que aqui a gente dá os dados em tempo real e no mesmo momento entrega aqui ao IBAMA para que faça ação e controle. E sem os prefeitos, sem os estados, né, mobilizados, não era possível também garantir isso.
7: O INPE também disponibilizou nesta sexta-feira os resultados do PRODES, Projeto de Monitoramento do Desmatamento na Amazônia Legal por Satélite, para os biomas Caatinga, Mata Atlântica e Pampa. Esse sistema realiza o levantamento anual das taxas de desmatamento. Os dados referentes ao período de agosto de 2024 a julho de 2025 mostram que na Caatinga houve redução de mais de 34% em relação ao período anterior na área desmatada. Já na Mata Atlântica, a área suprimida passou de 475 quilômetros quadrados para 402 quilômetros quadrados. Houve uma redução de mais de 15%. Também houve queda do desmatamento no Pampa. O bioma localizado no Rio Grande do Sul registrou um recuo de quase 42% em relação ao ciclo anterior. Reportagem Gabriela Noronha.
10: Agosto é mês de atualizar a carteira de vacinação.
1: A estratégia multivacinação conta com cerca de 20 vacinas disponíveis nas unidades de saúde para quem tem menos de 15 anos.
10: Durante todo o mês de agosto, crianças e adolescentes menores de 15 anos de idade poderão atualizar a caderneta de vacinação nas unidades básicas de saúde do país. Para a estratégia multivacinação, os estoques da rede pública serão reforçados, como explica o ministro da Saúde, Alexandre Padilha.
11: São mais de 20 vacinas de vários tipos de doenças. Tem vacinas novas que nem todos os pais já levaram suas crianças, como por exemplo a pneumovinte. E é importante os pais aproveitarem esse momento para atualizar a caderneta de vacinação das crianças.
10: Entre as doenças prevenidas pela vacinação estão tuberculose, hepatites A e B, difteria, tétano, coqueluche, poliomielite, rotavírus, pneumonias e meningites. Por conta do surgimento de um surto de sarampo em vários países da América, a vacinação contra a doença também está sendo reforçada, como destaca o ministro da Saúde, Alexandre Padilha.
11: Outros países do mundo pararam de vacinar, tiveram explosão de casos de sarampo. Os Estados Unidos estão vivendo o maior surto de sarampo dos últimos 35 anos da história deles. E esses casos vêm para o Brasil de forma importada. Se a gente não tiver com todo mundo vacinado aqui, tem risco de ter casos de sarampo, surtos de sarampo.
10: A mobilização nacional segue até o dia 1º de setembro. No dia 22 de agosto, um sábado, será o dia D de vacinação, com postos de saúde abertos em todo o país. É importante que os responsáveis compareçam à UBS com um documento de identificação da criança ou adolescente e a caderneta de vacinação física ou digital, disponível no aplicativo Meu SUS Digital. Reportagem Luana Karen.
12: O Dia dos Pais já é domingo, ainda dá tempo de comprar um presente, mas fique de olho para o que deveria ser uma alegria não virar dor de cabeça.
1: Na hora de comprar, é bom ficar atento aos seus direitos, como prazos de troca e a qualidade do produto.
12: E nas compras digitais, o cuidado deve ser maior. Confira os prazos, a reputação da empresa e desconfie de ofertas com valores muito abaixo dos preços de mercado.
1: Quem detalha pra gente é Thaís Araújo.
13: A Secretaria Nacional do Consumidor, a Senacom, orienta quem vai comprar presentes a tomar alguns cuidados para evitar problemas. A recomendação é pesquisar preços, conferir as informações do produto, verificar as condições de pagamento, prazo de entrega e política de troca antes de fechar a compra. Nas compras online, o consumidor deve conferir se o site é oficial, verificar a reputação da empresa e desconfiar de ofertas com valores muito abaixo dos praticados no mercado. Também é importante evitar clicar em links recebidos por mensagens ou redes sociais sem confirmar a origem. O Código de Defesa do Consumidor garante o direito de arrependimento para compras feitas fora de lojas físicas, como pela internet, telefone ou catálogo. Nesses casos, o cliente pode desistir da compra em até 7 dias após o recebimento do produto ou assinatura do contrato, com direito à devolução dos valores pagos. Já nas lojas físicas, a troca por motivo de tamanho, cor ou preferência depende da política de cada estabelecimento. Entre as principais dicas estão pesquisar preços, conferir as condições da oferta, observar o prazo de entrega e ter atenção redobrada nas compras online. Em caso de problemas, o consumidor pode procurar os PROCONs ou registrar uma reclamação na plataforma consumidor.gov.br. Thaís de Araújo para a Voz do Brasil.
12: Os efeitos do ciclone extratropical diminuem ao longo dos próximos dias, segundo o INMET, o Instituto Nacional de Meteorologia.
1: Mas, segundo o Instituto, a circulação associada ao sistema favorece a entrada de uma massa de ar frio sobre o sul do Brasil.
12: E a partir de segunda-feira, o ar frio alcança também São Paulo e Rio de Janeiro, porém com menor intensidade.
1: A Defesa Civil Nacional oferece um serviço gratuito para envio de alertas sobre situações de emergência diretamente ao celular.
12: Para receber, moradores podem enviar um SMS com o CEP para 40199 ou mandar um WhatsApp para 61-2034-4611.
1: No caso do Defesa Civil Alerta, basta acompanhar os avisos que aparecem na tela do celular. O sistema utiliza a rede de telefonia para enviar mensagens de texto e avisos sonoros para celulares em áreas de risco elevado.
12: E essas foram as notícias do governo federal.
1: Uma realização da Secretaria de Comunicação Social da Presidência da República.
12: Com produção da empresa Brasil de Comunicação.
1: E que agora com as notícias do Poder Judiciário e do Congresso Nacional. Uma boa noite, um bom fim de semana.
12: A gente volta segunda-feira. Boa noite.
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16: 20 anos da Lei Maria da Penha. Decisões do STF ampliam a proteção às mulheres.
17: TSE faz ação com urna eletrônica na capital federal.
16: Para o STJ, juiz pode definir percentual do salário mínimo como valor da pensão se alimentante ficar desempregado.
17: Boa noite, eu sou Marcela Luiz.
16: E eu sou Walter Lima.
17: Sancionada em 7 de agosto de 2006, a Lei Maria da Penha segue como um dos principais instrumentos de enfrentamento da violência de gênero.
16: Ao longo de 20 anos, decisões do Supremo Tribunal Federal ampliaram a efetividade da norma. Marta Ferreira.
18: Para marcar os 20 anos da norma, o Supremo Tribunal Federal inaugurou o painel Sete Marias, do renomado artista plástico Antônio Veronese. Carmen Lúcia, única mulher da corte e que também completou 20 anos como ministra do STF em 2026, explica que a obra de arte passa a integrar o acervo permanente do tribunal como um manifesto contra o feminicídio e a violência de gênero.
19: Este painel é exatamente a demonstração da violência que se vem praticando, a denúncia de um feminicídio que não para, embora eu já tenha conclamado mais de uma vez, parem de nos matar porque nós resolvemos que nós não vamos morrer.
18: Em fevereiro de 2012, o Supremo consolidou a constitucionalidade da norma. Em 2025, a Suprema Corte ampliou o alcance da proteção da Lei Maria da Penha às relações de casais homoafetivos do sexo masculino e aquelas que envolvam travestis e mulheres transexuais.
17: Quem passou pela rodoviária do Plano Piloto em Brasília nesta sexta-feira teve a oportunidade de conhecer melhor a urna eletrônica.
16: Os eleitores puderam tirar dúvidas e treinar para as eleições de outubro. Fábio Ruas.
20: Durante a ação, As pessoas simularam voto, aprenderam qual a ordem de votação para os cargos da eleição deste ano e ainda conheceram os recursos de acessibilidade da urna. A iniciativa faz parte da primeira semana nacional do Sistema Eletrônico de Votação e busca aproximar a justiça eleitoral da população.
17: O Superior Tribunal Militar declarou indigno para o oficialato um segundo tenente aposentado do Exército que transmitiu HIV intencionalmente para duas ex-companheiras. O militar já havia sido condenado pela Justiça Comum do Estado do Maranhão por lesão corporal gravíssima e ameaça.
21: Com isso, o STM determinou a perda do posto e da patente nos termos da Constituição e do Estatuto dos Militares.
17: Mato Grosso do Sul foi condenado por submeter trabalhadores, inclusive adolescentes, a condições análogas à escravidão.
21: A decisão é da segunda turma do TST, Samanta Flor.
22: A fiscalização encontrou trabalhadores, inclusive adolescentes, sem registro, alojados perto de agrotóxicos, consumindo água sem tratamento e transportados de forma insegura numa fazenda em Porto Murtinho, Mato Grosso do Sul. O Tribunal Regional não reconheceu o trabalho análogo à escravidão, mas a segunda turma do TST entendeu que a gravidade das violações atingiu não só os trabalhadores, mas toda a coletividade e condenou o fazendeiro a pagar R$100 mil por danos morais coletivos.
17: Juiz, ao determinar a pensão alimentícia, também pode fixar previamente um percentual do salário mínimo para ser adotado como valor da pensão no caso de perda do emprego do responsável pelo pagamento.
21: Esse posicionamento é do STJ, Fátima Uchoa.
23: A terceira turma do STJ reformou o acórdão do Tribunal de Justiça de Santa Catarina e restabeleceu a sentença que havia definido a pensão em 54% do salário mínimo para o caso de desemprego ou trabalho informal do alimentante. Segundo a relatora ministra Nancy Andrighi, a fixação de obrigação alimentar alternativa, prevendo-se antecipadamente a hipótese de desemprego do alimentante, justifica-se pela necessidade de garantir efetividade à prestação jurisdicional e proteção integral, especialmente se houver interesses de crianças e adolescentes. Além disso, evita que o beneficiário da pensão e o responsável pelo pagamento enfrentem novo processo judicial.
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17: Uma boa noite.
21: E um bom fim de semana.
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24: Eu sou Paula Groba.
25: E eu sou Ricardo Nakaoka.
24: E estes são os destaques de hoje do Jornal do Senado, que começa agora.
25: O plenário pode votar regras para indenização por dano moral.
24: Novo modelo de busca por desaparecidos avança no Senado.
25: Senadora destaca 20 anos da Lei Maria da Penha e pede mais proteção às mulheres.
24: Boa noite.
25: Boa noite.
24: Vítimas de crimes podem ter acesso mais rápido à indenização pelos danos sofridos.
25: Um projeto que está na pauta do plenário estabelece critérios mais claros para definir o valor mínimo da reparação e busca agilizar a justiça. Repórter Bruno Lourenço.
26: O plenário do Senado está pronto para votar a proposta que tenta estabelecer regras claras e objetivas na fixação de valores mínimos de indenização em favor das vítimas de crimes. A relatora, senadora Zenaide Maia, do PSD do Rio Grande do Norte, considera que o projeto traz duas inovações. Concede à própria vítima o direito de formular o pedido de indenização na ação penal, reduzindo a dependência da atuação do Ministério Público, e autoriza a fixação automática de indenização por danos morais quando o crime afetar direitos da personalidade, como a vida, a integridade física, a liberdade e a honra. Zenaide acredita que as mulheres terão agora uma ferramenta imediata em processos sobre violência doméstica.
27: A lei passará a reconhecer
0: reconhecer a irrazoabilidade da exigência de que as vítimas se submetam à nova instrução probatória com o objetivo de demonstrar os danos morais decorrentes das violências sofridas. O dano moral é uma decorrência natural em crimes dessa natureza, não sendo necessárias provas para além daquelas que serviram para a condenação do agressor.
26: Como já veio da Câmara dos Deputados, se aprovado pelos senadores, o projeto de lei segue para a sanção presidencial.
24: E foi sancionada a lei que estende até 2030 o prazo para que hospitais filantrópicos e santas casas de misericórdia renegociem suas dívidas com o dinheiro do FGTS.
25: O senador Nelsinho Trade, do PSD de Mato Grosso do Sul, foi o relator da proposta e destacou o papel estratégico dessas instituições que prestam serviço ao SUS no interior do país. Repórter Raíssa Abreu.
2: Hospitais filantrópicos e santas casas de misericórdia ganharam um alívio para o acerto de suas contas. O presidente Lula acaba de sancionar a lei que estende até 2030 o prazo para que essas instituições tenham acesso ao dinheiro do FGTS para fazer empréstimo. A norma, que tem origem num projeto apresentado pelo líder do governo na Câmara, deputado Paulo Pimenta, do PT do Rio Grande do Sul, foi aprovada pelo Senado no dia 15 de julho. O senador Nelsinho Trade, do PSD de Mato Grosso do Sul, que é médico, foi o relator. Ele destacou o papel estratégico desempenhado pelas santas casas e hospitais filantrópicos, especialmente no interior do país.
3: Todo recurso que for destinado aos hospitais filantrópicos e às santas casas, ainda assim é pouco. Tamanho o trabalho desprendido que essas instituições fazem para a sociedade brasileira. Lá no meu estado, a Santa Casa é a quarta maior do Brasil. Trabalhei 17 anos lá e eu posso ver dia após dia a dificuldade daquele hospital e manter o bom atendimento.
2: O senador informou que a linha de crédito usada entre 2019 e 2022 destinou cerca de 3 bilhões de reais a aproximadamente 140 entidades filantrópicas para renegociação de dívidas e reestruturação financeira. O dinheiro do FGTS é de natureza privada, ou seja, é diferente de dinheiro público.
24: A Polícia Federal concluiu a investigação que apurou responsabilidades na queda do avião da Voepes em agosto de 2024. Foram indiciadas 16 pessoas, entre funcionários e ex-funcionários da empresa.
25: No Senado, a Comissão de Infraestrutura já questionou representantes da ANAC sobre a fiscalização da companhia aérea antes e após o acidente. Repórter Alexandre Campos.
4: No Senado, a Comissão de Infraestrutura chegou a ouvir representantes da ANAC para esclarecer a suspensão, pela agência, dos voos da companhia aérea em março de 2025. Na ocasião, o órgão alegou que a Voepas não estaria cumprindo condições de manutenção e redução de atividades impostas após o acidente. O senador Sérgio Moro, do PL do Paraná, questionou se o cenário de omissão nas manutenções envolvendo o acidente era algo recorrente na companhia aérea, antes mesmo da queda do avião.
5: Esses elementos de degradação já não estavam anteriores dessa precariedade e porque a ANAC e a fiscalização da ANAC não detectou esses fatores anteriormente a esse acontecimento.
4: Bruno Diniz Delbel, representante da ANAC, afirmou que o cenário que motivou a suspensão das atividades da companhia surgiu somente em fevereiro de 2025, 7 meses após a queda do avião.
6: O principal ponto, né, após o acidente que levou a gente a detectar essa degradação no sistema foi que a empresa não mais estava sendo capaz de demonstrar a execução desses planos de ação corretiva, a identificação dos problemas.
4: Se o Ministério Público Federal denunciar à Justiça os indiciados pela Polícia Federal, eles responderão pelos crimes de atentado contra a segurança do transporte aéreo e falsidade ideológica.
24: Quando uma pessoa desaparece, cada hora pode ser decisiva. Um projeto pronto para votação na Comissão de Constituição e Justiça do Senado cria 3 categorias de desaparecimento e define procedimentos específicos para cada situação.
25: A proposta visa tornar as buscas mais eficientes e aumentar as chances de localização das pessoas. Repórter Marcela Diniz.
8: De acordo com o projeto em análise no Senado, os desaparecimentos passariam a ser classificados em 3 categorias: a voluntária,
1: Quando uma pessoa maior de idade decide ir embora, a involuntária, quando alguém desaparece em episódios de acidente, desastre ou crise de saúde mental, ou ainda quando uma criança ou adolescente se perde de seus pais ou responsáveis, e a categoria de desaparecimento forçado, quando uma pessoa é sequestrada ou some em outras circunstâncias que também envolvam condutas ilícitas. A proposta, que já recebeu o aval da Comissão de Direitos Humanos, determina que o poder público define estratégias diferentes de abordagem para cada categoria de desaparecimento. Para a relatora do projeto na CDH, senadora Damaris Alves, do Republicanos do Distrito Federal, as mudanças podem ajudar o Estado a atuar de forma mais eficaz. Ela ressalta que em 2025, o Brasil registrou um recorde de desaparecimentos. Foram 84.760 casos.
7: Uma alarmante média de 232 ocorrências por dia. Esses indicadores evidenciam a necessidade de contínuas atualizações no ordenamento legal para fazer frente ao problema.
1: O projeto está pronto para votação na Comissão de Constituição e Justiça, com relatório favorável da senadora Mara Gabrilli, do PSD de São Paulo.
24: E o dia 7 de agosto de 2006 marcou a luta contra a violência doméstica e familiar contra a mulher. Nesta data foi sancionada a Lei Maria da Penha, que completa 20 anos. A legislação criou medidas como a prisão em flagrante do agressor, as medidas protetivas de urgência e o reconhecimento da violência vicária quando filhos ou familiares são usados para atingir a mulher.
25: A senadora Jussara Lima, do PSD do Piauí, destacou a importância da lei e defendeu o fortalecimento das políticas de proteção às mulheres e o aprimoramento da legislação.
0: Celebrar os 20 anos da Lei Maria da Penha é reconhecer uma das maiores conquistas na proteção das mulheres brasileiras. A lei fortaleceu o combate à violência doméstica, garantiu uma proteção às vítimas e reforçou a responsabilização dos agressores.
25: Com edição de Paula Groba e trabalhos técnicos de João Lira, o Jornal do Senado fica por aqui. Acompanhe agora as notícias do Tribunal de Contas da União e da Câmara dos Deputados. Boa noite.
24: Boa noite e um bom fim de semana.
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24: O Tribunal de Contas da União avaliou a implementação do Compromisso Nacional Criança Alfabetizada. A fiscalização analisou como o programa vem sendo executado. O percentual de crianças alfabetizadas na idade certa passou de 44% em 2023 para 66% em 2025. Apesar dos avanços, 15 estados ficaram abaixo da média nacional e 5 não atingiram as metas do programa. A auditoria também apontou problemas como falta de diretrizes para a alfabetização inclusiva, dificuldades no apoio aos municípios e falhas no acompanhamento dos resultados. O tribunal fez recomendações ao Ministério da Educação para fortalecer o programa e melhorar os resultados da alfabetização no país. Saiba mais em tcu.gov.br.
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9: Proposta cria mais exigências para a fabricação e uso de fogos de artifício.
10: Câmara obriga uso de hora-aula no cálculo da jornada de professores.
9: Avança projeto que prevê medidas para acelerar os processos de adoção.
11: Boa noite. Comissão Permanente da Câmara aprovou proposta que prevê medidas para acelerar a adoção e incentivar o convívio entre crianças e idosos. A reportagem é de Maria Neves.
12: A Comissão de Defesa dos Direitos da Pessoa Idosa aprovou o projeto do deputado Amon Mandel, do Republicanos do Amazonas, que institui medidas para acelerar os processos de adoção. A proposta também cria o programa Cuidar e Conviver, que prevê formas de integrar crianças ou adolescentes e idosos que vivem em instituições e não têm convivência direta com a família. Como forma de acelerar as adoções, o texto cria o Protocolo Nacional de Adoção Ágil. Dentre as regras previstas estão prazos máximos para cada etapa do processo de adoção, como determina o Estatuto da Criança e do Adolescente. A Justiça também deverá dar prioridade a processos que envolvam crianças de até 6 anos, grupos de irmãos e crianças com deficiência. Quanto ao programa Cuidar e Conviver, o projeto estabelece que ele será implantado de forma voluntária pelas instituições. Quando criada, a iniciativa deverá adotar ações como acompanhamento da interação entre crianças e adolescentes e idosos por profissionais capacitados e oferecer atividades educativas, culturais e recreativas aos envolvidos. Na opinião do relator do projeto na comissão, deputado Luiz Couto, do PT da Paraíba, integrar crianças, adolescentes e idosos que vivem em instituições de acolhimento pode trazer benefícios emocionais e sociais para os dois grupos.
13: Os dois grupos têm em comum a vivência de não contarem com a convivência familiar de forma provisória ou definitiva. Dessa forma, pretendo haver benefícios para ambos no intercâmbio de experiências e no apoio emocional mútuo.
12: O projeto determina ainda que os processos de adoção terão de tramitar inteiramente por meios eletrônicos, prever perícias integradas e audiências concentradas. Ministério Público, Defensoria Pública, Judiciário, Conselhos Tutelares e equipes técnicas terão de instituir formas de interação permanente nos casos de adoção. A proposta ainda inclui o acolhimento familiar como política permanente na Lei Orgânica da Assistência Social e no Estatuto da Criança e do Adolescente. O texto prevê apoio financeiro, suporte psicológico, acompanhamento por equipes multiprofissionais e capacitação obrigatória para as famílias acolhedoras. De acordo com a Momandel, o apoio financeiro busca evitar que a manutenção da criança ou do adolescente dependa apenas da renda da família acolhedora. O projeto também reforça que o acolhimento familiar não se confunde com a adoção. O projeto, que busca acelerar os processos de adoção e promover a integração entre crianças, adolescentes e idosos que vivem em instituições, ainda será analisado por 3 comissões da Câmara. Se aprovado em todas, poderá seguir para análise do Senado. Da Rádio Câmara de Brasília, Maria Neves.
15: Segurança Pública.
16: Rodrigo de Castro, do União de Minas Gerais, defende a proposta de emenda à Constituição que reduz a maioridade penal de 18 para 16 anos. Na visão do deputado, a medida é uma resposta ao aumento da violência e contribui para fortalecer a segurança pública.
18: Rodrigo de Castro afirma que adolescentes de 16 anos já têm discernimento sobre seus atos e que a legislação atual favorece o aliciamento de menores por organizações criminosas. A matéria já foi aprovada na Comissão de Constituição e Justiça e segue agora para análise de uma comissão especial.
19: Uma das distorções que nós assistimos hoje é que jovens com 16 anos de idade, que podem votar para presidente da República, que têm pleno discernimento das suas ações, são beneficiados pela questão da maioridade penal e não podem pagar, às vezes, por um homicídio, por um crime de tráfico de drogas. Através da aprovação dessa PEC, da diminuição da maioridade penal, nós estamos dando uma resposta a esses bandidos, nós estamos dando uma resposta à sociedade, que ninguém está acima da lei.
15: Meio Ambiente.
16: Bruno Ganem, do Podemos de São Paulo, acredita que o descontrole populacional de animais está diretamente ligado aos casos de abandono, maus tratos e violência. Para ele, a castração é a principal ferramenta para enfrentar o problema.
20: A castração, ela é fundamental para quem
14: defende a causa animal, mas muita gente que não é da causa não sabe que o impacto ele vai além. Se a gente não tem um programa de castração nacional muito intenso, muito compatível com o volume necessário, a gente acaba tendo essa situação, né? E ao mesmo tempo tem uma outra vertente importante do trabalho da castração, que é a qualidade de vida do animal. É comprovado que o animal castrado ele tem uma longevidade maior, inclusive.
18: De acordo com Bruno Ganem, o controle populacional dos animais contribui para a saúde pública porque facilita o atendimento sanitário e veterinário. Segundo o deputado, a castração é um ganho simultâneo para os animais e para a sociedade.
15: Educação.
16: Os deputados aprovaram um projeto que obriga o uso de hora-aula no cálculo da jornada dos professores. Saiba mais sobre o assunto na reportagem de Paula Bittar.
17: A Comissão de Constituição e Justiça da Câmara aprovou uma proposta que estipula a hora-aula como medida para calcular o tempo de professores e outros profissionais do Magistério da Educação Básica destinado às atividades diretamente com estudantes. Pela proposta, a hora-aula será usada como referência, mesmo se a duração for menor que 60 minutos. Relatora na comissão, a deputada Lídice da Mata, do PSB da Bahia, disse que o objetivo é aliviar um pouco os professores.
20: É um projeto muito importante que garante aos professores a inclusão do planejamento de atividades extras classe na sua carga horária normal. Portanto, faz com que não haja uma sobrecarga de trabalho para os professores.
17: O autor do projeto, o deputado Tarcísio Mota, do PSOL do Rio de Janeiro, acrescentou que a ideia é cobrir uma lacuna jurídica da Lei do Piso Salarial do Magistério Público da Educação Básica, que estabelece que 2/3 da carga horária do professor devem ser dedicados a atividades diretas com o educando e 1/3 para atividades sem interação com o educando, como preparar aulas e corrigir provas, mas sem definir como esse tempo será contabilizado. Segundo Mota, alguns governos começaram a usar a diferença de 10 minutos na hora-aula dos professores para contabilizar como tempo de planejamento.
21: Cada professor foi obrigado a pegar mais turmas, sem 1 centavo do salário a mais. Professores já massacrados, adoecidos nas salas de aula, foram obrigados a pegar mais turmas de uma hora para outra, porque contavam a chamada minutagem para o tempo de planejamento. Uma covardia, uma crueldade.
17: A proposta que estipula a hora-aula como medida para calcular o tempo de profissionais da educação básica destinado às atividades diretamente com estudantes já pode seguir para análise do Senado, a menos que haja recurso para votação antes pelo plenário da Câmara. Da Rádio Câmara, de Brasília, Paula Bittar.
18: Rafael Brito, do MDB de Alagoas, defende o cumprimento do piso salarial do magistério para todos os professores, incluindo os temporários. Ele alerta que quase metade dos estados e a maioria dos municípios brasileiros ainda não pagam o piso para a categoria.
22: Valorizar o professor é uma das políticas públicas que mais impactam a qualidade da educação. Um professor valorizado, com remuneração digna e segurança para exercer sua função, ele com certeza absoluta tem melhores condições de ensinar, de se dedicar aos alunos e de permanecer na carreira por muito tempo. Então a gente defende, né, o cumprimento do piso.
16: Rafael Brito orienta os profissionais que ainda não recebem o piso salarial a procurarem seus sindicatos ou o Ministério Público. O deputado reitera que o cumprimento da lei não é um favor à categoria, mas um direito conquistado.
15: Previdência.
18: Maria do Rosário, do PT do Rio Grande do Sul, é autora do projeto que institui pensão especial para crianças e adolescentes que perderam a mãe em decorrência de feminicídio. Ela afirma que a medida garante apoio financeiro para que os órfãos permaneçam com seus familiares em vez de serem encaminhados a abrigos.
23: Essa lei é importante porque as crianças, os órfãos de mães que foram assassinadas, em geral, o pai dessas crianças ou o padrasto é que cometeu esse crime. E a criança perdeu a mãe, perdeu o pai, perdeu o padrasto. Quando a mãe não deixa nenhuma pensão porque, enfim, já vivia uma condição de hipossuficiência, de pobreza, eu sempre fiquei me perguntando e ouvindo as avós que ficam com essas crianças, eu me dei conta que a orfandade significa uma grande responsabilidade para o Estado brasileiro.
16: Maria do Rosário lembra que o feminicídio deixa impactos permanentes na vida dos filhos das vítimas e defende o fortalecimento de políticas públicas de prevenção à violência contra a mulher. Ela também pede que o Estado atue para evitar novos casos e assegurar proteção às crianças afetadas.
15: Votação.
18: O plenário da Câmara pode votar projeto que cria mais exigências para a fabricação, comercialização e uso de fogos de artifício. O repórter Antônio Vital traz mais informações sobre a proposta.
2: Ganhou o regime de urgência e está pronto para ser votado no plenário da Câmara. Projeto que regulamenta a fabricação, a importação, o armazenamento, o transporte, a comercialização e o uso de fogos de artifício. O projeto, já aprovado pelo Senado, prevê punições para quem descumprir as determinações. A queima não autorizada de fogo de artifício, por exemplo, poderá acarretar pena de detenção de 6 meses a 2 anos ou multa. A proposta já foi aprovada por 2 comissões da Câmara, com alterações em relação ao projeto original. Nas comissões de segurança pública e de meio ambiente, o texto final prevê apenas o uso profissional para os fogos que possam causar lesão grave e morte ou danos ao patrimônio e ao meio ambiente. Determina ainda que as fábricas só poderão ser instaladas na zona rural. Na Comissão de Constituição e Justiça, o relator deputado Lafayette de Andrada, do PL de Minas Gerais, incluiu limites para o barulho provocado pelas explosões. O limite máximo será de 120 decibéis nos lugares onde os eventos são autorizados. Nas áreas residenciais, o limite foi fixado em 110 decibéis e em locais considerados sensíveis, nas cidades, de 85 decibéis. O parecer, porém, não chegou a ser votado e o relator, Lafayette de Andrada, defendeu a aprovação do regime de urgência para o projeto.
3: Esse é um projeto importante que, na verdade, procura dar toda uma roupagem e uma legislação para a questão de fogos de artifício. Não só para a questão dos decibéis, dos barulhos, considerando os animais, considerando os autistas, considerando os locais, mas também toda a estrutura de comercialização, de armazenamento, ou seja, de segurança. É um projeto muito amplo, merece ser debatido e, portanto, peço aos senhores deputados voto favorável à sua urgência.
2: O regime de urgência foi criticado por deputados do Missão e do Novo. A deputada Adriana Ventura, do Novo, de São Paulo, disse que há pontos positivos na proposta, mas criticou a criação de novas exigências para fabricantes e comerciantes de fogos.
4: Nossa grande questão, e essa é a razão pela qual a gente vai orientar ao contrário, é que amplia muito a intervenção estatal sobre uma atividade econômica que já está regulada por diversos órgãos públicos. Cria um monte de exigências de licenciamento, certificação, rotulagem, armazenamento, fiscalização. Então a gente tem uma preocupação, a gente quer debater esse projeto, a gente se coloca à disposição para melhorar o projeto, para poder votar favoravelmente o mérito, se for o caso, mas é não.
2: Com o regime de urgência, o projeto que regulamenta a fabricação, o transporte, a comercialização e o uso de fogos de artifício pode ser votado diretamente no plenário, sem passar pela análise das comissões permanentes da Câmara. Da Rádio Câmara de Brasília, Antônio Vital.
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15: Transportes.
16: Projeto aprovado pela Câmara reconhece a BR-319 como infraestrutura crítica para a segurança nacional. Capitão Alberto Neto, do PL do Amazonas, defende a proposta argumentando que a medida é essencial para integrar o seu estado e Roraima ao restante do país.
18: Segundo o capitão Alberto Neto, o projeto prioriza investimentos na rodovia e simplifica o processo de licenciamento ambiental. O deputado argumenta que a BR-319 vai facilitar o escoamento da produção, ampliar o acesso a serviços públicos e fortalecer a presença do Estado na região.
6: Então nós vamos destravar os licenciamentos ambientais, nós vamos trazer orçamento, mostrar a importância estratégica da BR-319 para o país. É um sonho de todo amazonense e que nós queremos pertencer verdadeiramente esse país. A gente não, nós não queremos ficar isolado. Isso afeta diretamente a nossa economia. no momento de estiagem, por exemplo, onde os nossos rios têm dificuldade para navegação, é uma saída para o escoamento da nossa produção.
15: Consumidor.
16: Comissão aprova a proposta que busca resguardar direitos dos consumidores em relação ao uso de inteligência artificial. A repórter Silvia Munhato explica como isso pode ser feito.
0: A Comissão de Ciência, Tecnologia e Inovação da Câmara dos Deputados aprovou o projeto que estabelece diretrizes para proteger os direitos dos consumidores no uso de produtos e serviços que empreguem inteligência artificial, com foco em transparência, equidade e privacidade. As empresas ficam obrigadas a informar de forma clara e destacada quando o consumidor estiver interagindo com sistemas, respostas ou conteúdos gerados por IA. Também devem explicar de maneira acessível a função do algoritmo e seus impactos sobre a experiência do usuário. Em caso de decisão automatizada, como recusa de crédito, o consumidor terá direito de solicitar informações sobre os critérios utilizados. Além disso, poderá recorrer da decisão e pedir revisão humana. O projeto assegura ainda o direito do consumidor de pedir a exclusão de seus dados de bancos usados para treinar ou operar sistemas de IA. O texto ainda proíbe o uso de sistemas de IA que resultem em discriminação algorítmica, ou seja, tratamento desigual baseado em raça, sexo, idade, deficiência ou qualquer outro fator protegido por lei. É o que explica o relator, deputado Davi Soares, do Podemos de São Paulo.
1: É importante deixar claro que a IA, ela não nasce preconceituosa. Ela aprende a partir de informações que recebe. Se esses dados contiverem vieses ou discriminações, as respostas também poderão ser injustas ou discriminatórias. Por isso que o projeto estabelece a proibição da discriminação algorítmica e determina que as empresas adotem medidas para identificar e reduzir esses vieses.
0: O descumprimento das regras sujeitará as empresas à advertência com prazo para correção, multa de 1 a 5% do faturamento e suspensão temporária do uso de sistemas de IA. O texto também autoriza o uso de IA certificado pelo Executivo para revalidar receitas médicas de medicamentos de uso contínuo, conforme regulamentação.

0: trabalhadores.
1: O trabalhador brasileiro tem o direito de ter mais um dia à sua disposição para ter vida além do trabalho, para cuidar da sua saúde mental, para estar mais tempo com a sua família, para ampliar a sua formação sobre os mais variados temas, para fazer aquilo que ele queira fazer. Eles vão ficar mais dispostos, com uma maior capacidade de trabalhar, já que eles não estão sendo explorados à exaustão, como é o regramento que a gente tem nos dias de hoje.
2: Glauber Braga argumenta que experiências internacionais já demonstram que a produtividade das empresas não diminui com a redução da jornada. Ele cita ainda que pesquisas de opinião mostram que a grande maioria dos brasileiros apoia o fim da escala 6x1.
3: Termina agora o jornal Câmara dos Deputados, produzido pela Rádio Câmara, com trabalhos técnicos de Wellington Teles e apresentação de Val Monteiro e Luciana Vieira. Uma boa noite para você.
2: A Voz do Brasil volta na segunda-feira. Boa noite e bom fim de semana.
4: 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Boa noite.

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4: 22 horas, 28 minutos.

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3: 22 horas, 48 minutos.

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1: Vinte e duas horas e 54 minutos.
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1: 23 horas e 20 minutos.
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10: Horas 44 minutos.
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0: meia-noite e 6 minutos.
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0: meia-noite e 27 minutos.
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0: meia-noite e 40 minutos.
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3: Deus, só obrigado.

gente agradece demais todos vocês, verdade. Se não fosse vocês, a gente não tava aqui hoje. Pode ter certeza. Muita gente desacreditou da gente. Esse cara batalhou muito pra chegar onde ele tá hoje. Eu cheguei na vida dele pra somar, pode ter certeza que a gente tá fazendo uma história brilhante. E a gente se orgulha muito da nossa história. Obrigado. E vocês fazem parte da nossa história. Muito obrigado pelo carinho de todos vocês. Obrigado, obrigado.

0: 1:48.
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1: 2:18.

0: Muito obrigado, gente.
1: 3 horas, 23 minutos.

0: Ninguém fica em casa, não.
1: 3:49.
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0: Termina aqui, Madrugada Centro-América. De volta amanhã, à meia-noite.
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4: 4 horas.
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0: 4:11.
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0: 4:36.
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0: 4:51.
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0: 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Centro América FM, 5 horas.
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0: Centro América FM 5 e 11.
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4: Centro América FM 5:20.
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7: Centro América FM 5:34.
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1: Centro-América FM 5:49.
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0: Centro América FM 5:55.
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2: Falcão, vamos recordar agora quando tudo começou pra nós.
3: Vamos, Felipe. E foi exatamente aí que as portas do Brasil se abriram pra gente.

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3: Bom dia, são 6:05. É o Café Sertanejo que vai seguindo. Nesse início de manhã de sábado, fim de semana chegou, 8 de agosto de 2026. Sol já saindo, temperatura agora de 21 graus na capital do agro. Hoje, dia 8 de agosto, comemora-se o dia de São Domingos de Gusmão, também dia nacional de combate ao colesterol. Aqui é o Fabiano Lins, hoje o nosso café vai até às 8 da manhã. Hoje não temos a primeira página. 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Chegando o Almir Sater para abrir mais uma hora aqui do nosso café. Um bom dia para Silmara. Ótimo sábado para você também. Um bom dia para Rosane. Ela e o Valdir dos Santos ali na Zona Leste. A Marlene também tá com a gente desde mais cedo. Alô, Antônio, também na caminhada. O Nédio também com a gente. Bom fim de semana para todo mundo.

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1: Meus amigos, se nesse momento algum de vocês me perguntasse onde estão os meus passos, eu não saberia dizer. 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

0: 6:19. Onde estão meus passos? Clássico de 1987. Com Barrerita. E essa música ganha ainda mais força quando conhecemos a história de quem canta, né? Em 1982, Barrerito sofreu um grave acidente de avião que o deixou paraplégico. 5 anos depois, ao iniciar sua carreira solo, ele lançou justamente Onde Estão os Meus Passos, música que também deu nome ao seu primeiro disco. Por isso, quando Barrerito canta perguntando onde estão aí os seus passos, a interpretação vai muito além de uma simples letra. Existe ali uma história real de dor, de superação, de fé e vontade de continuar vivendo e cantando. Barrerito, uma das vozes eternas da verdadeira música sertaneja. Fechou aqui a nossa sequência, teve aqui ainda o Tonico Tinoco, Moreninha Linda, Mazinho Quevedo em Canto das Águas, Boi de Piranha com Almir Sater. Essa foi a nossa primeira aqui dessa segunda hora do café. Finalzinho dessa hora tem presentão pra você hoje aqui. 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

E ele vieria pescaria no Paranapema. Paranapanema. 6:31. Nelson e Nilson, recordação de carreiro, crise de ciúme com Pirajá e Pratini. Essa foi a nossa primeira. Bom dia para Marlene Faganelli, ela com a Ediane Faganelli. Mãe e filha são fãs aqui do nosso Café Sertanejo. Bom dia para você que tá aí levantando agora nesse início de sábado, para você que tá acompanhando a gente desde mais cedo. Hoje o nosso Café Sertanejo vai até às 8:00 da manhã. 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

Esse clássico foi registrado em 1975 com do álbum Irmãos Boiadeiros com Gino e Geno, 6 horas e 47 minutos. Aquela moda sertaneja que fala daquele sentimento que chega tarde demais quando a pessoa percebe o valor de um amor depois que ele já se foi. Arrependimento. É o clássico aqui do Gino e Geno. Teve Silvio e César à volta do Seresteiro. Caboclo, Anhanguera com o Rei Vale e Tocantins. Nalva Aguiar, Dia de Formatura, outro clássico da música sertaneja. Tem sorteio daqui a pouquinho, nessa hora tem presentão para você. 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
2: 6h48.
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0: Vamos fechar aqui essa hora? É o nosso café sertanejo aqui com Ronaldo Viola e João Carvalho, Flor de Goiás. Mas antes, vamos lá para sorteio, né, produção? 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
0: 73.
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1: Estamos de volta com o nosso Café Sertanejo. Mais uma hora aqui de clássicos da nossa música sertaneja. Hoje não temos o Primeira Página, o café vai até às 8 da manhã. Hoje, sábado, dia 8 de agosto de 2026, o fim de semana chegou aqui na Central América. Manhã já de céu ensolarado, 23 graus agora na capital do agro, sensação térmica de 23 graus. Na hora anterior teve sorteio. Vamos lá para mais uma hora. Já já eu vou abrir mais uma rodada de sorteio. Esse sabadão tá recheado de prêmios a nossa programação. Jacó e Jacozinho.

0: responder.
1: Moça Caipira aqui com Goiânia e Paranaense. 7:20. É o nosso Café Sertanejo Especial desse sabadão. Lourenço e Lorival, Pedido de um Pai. E ainda teve aqui César Menotti com Fabiano. Boiadeiro Errante com Menino da Porteira. Jacó e Jacozinho, Cavalo Enxuto, abrindo essa última hora aqui do nosso café. Tem mais prêmios saindo para você nessa última hora aqui do nosso programa sertanejo. Deixa eu aproveitar e mandar um abraço aqui especial para Deise Dalec, tá aqui, deixou um bom dia pra gente. A Juliana também, no Bela Vista. A Rumilda, no Mário Reiter, bom dia também. Alô, Margarete, bom dia, ótimo sábado para você também. O Francisco Márcio, o Marcinho ali no Jardim Primavera também. A Lenice Gomes, bom dia, um abraço para você. E o Adão Oliveira, tá bom? É um casal aqui que são fãs aqui da programação da Central América. Como eu tinha prometido, falei, vou abrir mais uma rodada de sorteio nessa última hora aqui do café. 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

0: A hora certa aqui na Centro América.
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0: 7h22.
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Bobeou, a gente pimba. Trio Parada Dura fechou mais uma aqui do nosso café. César e Paulinho, Pé de Bode, Xalana com Sérgio Reis. E tá rolando sorteio pra você hoje aqui. Um bom dia pro Marques, pra Thaís também. Quem mais aqui participando? Orides, a Adriele Andrade, o Francisco Márcio. Bom dia, bom dia. Aqui pra Silmara, pra quem, pra Jossonita também, já deixou aquela mensagem dela. 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

0: A hora certa, 7:34.
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2: Um alerta foi emitido para os produtores de milho após a identificação do fungo Whitezea, causador da conhecida podridão salmão. A Fundação Rio Verde analisou 85 amostras e constatou o patógeno em 14 delas. Os sintomas incluem a formação de uma massa fúngica avermelhada sobre os grãos e manchas claras na palha.
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0: 7h38.
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João Mineiro e Marciano aqui no nosso café. Ainda ontem chorei de saudade, 7h48, 12 minutos faltando para as 8 da manhã. João Paulo e Daniel, cheiro dela, Talismã com Leandro e Leonardo, no dia que eu saí de casa com Zezé de Camargo e Luciano. Só clássicos hoje aqui, né? 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

0: A hora certa, 7h49.
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0: passarinho do peito amarelo. É o canarinho do peito amarelo, milionário José Rico. As gargantas de ouro do Brasil, eterno Zé Rico. E assim fechamos o nosso café especial desse sábado. Produção, vamos lá para resultado do sorteio. Estávamos aqui sorteando hoje para você um boné, mais um vale compras no valor de R$120. Lá da loja Invictus. Isso mesmo, lá do no Parque Shopping Sorriso, da promoção que tá rolando aqui do Dia dos Pais. Quem tá levando o Vale Compras mais o boné é a Rayana de Souza e Silva. Final do telefone 1064. Atenção, Rayana de Souza e Silva. Final do telefone 1064. Levou o Vale Compras de R$120. Mais um boné da loja Invictus, lá no Parque Shopping Sorriso, tá bom? A nossa produção, a nossa equipe de marketing vai entrar em contato com você, tá? Para te passar todas as coordenadas de como você vai fazer para retirar esse vale compras e mais o boné. Fechou nosso café sertanejo, de volta amanhã na madrugada às 4 horas. Já tem o Manhã 89.
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0: Bom dia, bom dia. 8:04, tá no ar o Manhã 89. Sabadão, dia 8 de agosto de 2026, manhã de céu já ensolarado, 27 graus marcando na capital do agro. Aqui Fabiano Lins, vamos até às 10 nessa primeira parte aqui do Manhã 89. Tem música, tem informação, tem prêmios, a sua participação. Bom dia, minha amiga dona de casa.

Simone, o Janderson, tá todo mundo aqui na Centro América. Vamos lá com a nossa mensagem do dia. Deixe a semana terminar. É o nosso tema de hoje. O sábado chegou e talvez o corpo tenha parado, mas a cabeça ainda esteja presa nos problemas da semana. Na conversa que não terminou bem, naquilo que ficou pendente, na resposta que não chegou ou naquele problema que você ainda não sabe como resolver. Mas hoje, permita-se lembrar de uma coisa. Nem tudo precisa ser resolvido agora. Existem situações que pedem atitude, mas existem outras que precisam de tempo. E algumas precisam simplesmente ser colocadas nas mãos de Deus. Não transforme o seu sábado em uma continuação das preocupações da semana. Descanse a mente, aproxime-se de quem você ama, faça algo que lhe traga alegria, observe as pequenas coisas boas que a correria quase sempre faz passar despercebidas. Um café tranquilo, uma conversa verdadeira, um abraço, uma risada, um momento em família. Talvez pareça pouco, mas é justamente nesses momentos simples que percebemos o quanto já somos abençoados. Se alguma coisa ainda estiver tirando sua paz, entregue a Deus. Você não precisa descobrir hoje todas as respostas para continuar acreditando que tudo ficará bem. A fé também é conseguir dizer: eu fiz o que estava ao meu alcance, agora Deus cuida do restante. Que esse sábado renove suas forças, traga tranquilidade para sua casa, leveza para o coração e a esperança para aquilo que ainda está por vir. Deixe a semana terminar. O que não deu certo pode ser corrigido. O que não aconteceu pode acontecer depois. E amanhã sempre poderá trazer uma nova oportunidade. Tenha um sábado abençoado, da paz, de gratidão e bons momentos. Essa foi a nossa mensagem de hoje.

0: Central América, rádio oficial do seu fim de semana. Pedro e Benício para fechar a primeira sequência aqui do Manhã do Sabadão. Lembrança boa. 8:18, Elis Justi, Cowgirl, o Olho Marrom aqui do Luan Santana e o Araqueto com o clássico de Sempre Será. Mas pra gente matar saudades e abrir muito bem o programa de hoje, deixa eu aproveitar para dar um bom dia especial aqui pra Jusilene, no Flor do Cerrado, tá aqui agradecendo a gente pela mensagem do dia, tá comigo desde mais cedo, desde o Café Sertanejo também, mandou aquela foto bonita aqui do som dela, todo potente. Um bom dia aqui pra Bianca também, ouvindo a Central América, agradecendo pela mensagem no dia. Um abençoado fim de semana para você também, tá? A Francisca, na Fazenda Alves, na 242, também deixou aqui registrada a participação dela. Estou ligadinha desde cedo, Fabiano. A Lilian Binotti também tá acordando agora, Lilian. Bom dia, bom dia. Um abraço para você. O Marlon também, a família Binotti. O Marlon não apareceu hoje aqui ainda. Bom dia pra Vânia Dagani, a Márcia, a Simone, essa galera que tá com a gente desde mais cedo, aqui participando hoje do nosso programa. É, tem sorteio na próxima hora, tá? Hoje tem a tradicional feijoada do ditado popular. Tem feijo ditado, sim.
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0: 8:20.
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5: Na capital do agro, céu ensolarado, a temperatura agora é de 28 graus.
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Aqui o Safadão com o Rei Vaqueiro Displicente. 11 minutos faltando aqui para as 9 da manhã. Rolou aqui ainda o Natan com Bebê para Esquecer. Você Virou Saudade, o SPC Só para Contrariar. Essa pra gente matar saudades, né? Bom dia para você que tá aí no trânsito, dando aquela carona pra gente. A Vanessa mandou uma foto aqui do carro dela, ouvindo a gente na frequência 89,3. Bom dia, bom dia. Bom dia para você que tá aí no trânsito também, os motoristas de aplicativo, aos taxistas.

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7: É hora de papo de novela, você fica sabendo agora tudo que rola no capítulo de hoje da novela Coração Acelerado, novela das 7 da Globo, que você acompanha logo mais na tela da TV Centro-América no canal 7.1 digital. Capítulo 172 desse sábado, dia 8 de agosto, o Gael vai desabafar com a Irene sobre Nayane. Sem querer, João Raul vai causar um tumulto durante a reunião de agrado com um patrocinador. Zilá vai orientar Osmar a seguir Sinara, que vai perceber a movimentação e vai alertar Ronei. Palhares vai confrontar Sinara sobre a aproximação com Ronei. Já Eduarda vai pensar em pedir a Valéria para ficar com o Sol. Gael vai decidir terminar com Nayane. João Raul vai inventar para agrado que não está conseguindo conviver com o seu sucesso e vai terminar o relacionamento dos dois. É o resumo de hoje do capítulo da novela Coração Acelerado, que você acompanha logo mais na tela da TV Centro América.
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7: Vamos nessa, bom dia, amanhã de sábado, 8 de agosto de 2026, fim de semana chegou, manhã ensolarada, 30 graus marcando agora na capital do agro. Aqui é o Fabiano Lins, a parada até às 10. Aqui na rádio que só tem fã. Vamos lá.

0: telefone e um áudio dizendo: meu sabadou é com feijo de tado. Anotou aí? Seu nome completo com telefone e um áudio dizendo: meu sabadou é com feijo de tado.
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Cleiton Romário, Morena, 916. Aqui o fim de semana da Centro América é assim, ó. Só música boa. Ah, aqui ainda rolou o som da Simone Mendes, Direitos Iguais, Burguesinha com Seu Jorge. Isso aqui é clássico de fim de semana, né? Bom dia, bom dia. Ah, aqui pra Mariane, pra Zelma, a Aracildo, a Maria de Fátima, a Adriane Andrade, a Eduarda, a Carol também, a Kátia Suelen, o Marcelo Rodrigo, a Francisca Bianca, o Ender, a Rosane, a Ângela Fusinato, bom dia, bom dia. Bom dia para Marlene Ferreira. Bom dia também aqui para o Marlon Binotti. Apareceu Marlon. Deixou mensagem, ó. Estou na escuta, sempre. A Edna Peron também, a Jocilene. Tá rolando o sorteio final dessa hora. Hoje é dia do tradicional. É a tradicional feijoada do ditado popular. Todo sábado. Ana Lúcia, bom dia, lindona. Também deixou aqui já a mensagem dela registrando a participação. Olha, tem dois pares de ingresso hoje, tá? Pra feijo ditado. Sabadão. Você merece viver essa experiência ao lado de alguém especial. Você vai concorrer a esse par de ingresso. Aliás, eu tenho dois pares de ingresso. Você com direito a acompanhante hoje lá no Ditado Popular. Para participar, deixa o nome completo com o telefone. Dá aquela caprichada no áudio, tá? Meu sabadão é com feijo ditado. Tá tudo certo.

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perdas e danos. O encontro do Ferrugem com o Sorriso Maroto e o Benza Deus, 9:31. Fechou aqui a nossa sequência. Ainda rolou aqui o som do Grupo Menos é Mais, com a participação do Pablo. Saudade Inconveniente. Mulheres com Martinho da Vila. Essa foi a indicação aqui da Maria Alcides. Maria, bom dia pra você, lindona. Valeu pela participação. Ela tá desde mais cedo aqui acompanhando o nosso programa, desde o Café Sertanejo. Tá em casa hoje fazendo aquela faxina. Sabadão é desse jeito, né, Maria? Pra quem tá de folga hoje, é dia de dar aquela ajeitada na casa. Bom dia, minha amiga dona de casa. Você também aí acompanhando a gente, você no comércio. Né? Amanhã é dia dos pais, o comércio de Sorriso deve estar bombando, né? Eu vou pro nosso intervalo, mas antes deixa eu falar pra você dos dois pares de ingresso pra Feijo Ditado de hoje. 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
1: 9:33.
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1: 9:35 e amanhã é o Dia dos Pais. 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

0: Bruno e Barreto aqui no Sabadão da Centro América e tá rolando dois pares de ingresso pra Feijo Ditado de hoje. O ditado popular é a Centro América. Querem te presentear para você viver essa experiência. Hoje é dia da tradicional feijoada do ditado popular. Começa às 11 da manhã, vai até às 2 da tarde. E você pode se dar bem deixando o nome completo com o telefone e um áudio bem caprichado. Meu sábado é com Feijo Ditado aqui no nosso WhatsApp no 669-9675-0551. Daqui a pouquinho tem sorteio.
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0: É hora da gente fechar aqui o papo de novela de hoje com um resumo do que rola no capítulo da novela Quem Ama Cuida, novela das nove da Globo, que você acompanha logo mais na tela da TV Centro América, no canal 7.1 digital. Sueli vai avisar a Ademir para não chegar mais perto dela. Nancy vai sentir a indiferença de Camilo. Tiago vai dizer a Ingrid que ela não tem competência para presidir a joalheria. André vai contar a Pedro que a Associação de Advogados expulsou Ademir. Laurentino vai contratar Adriana para servir no restaurante. Adriana vai ver Pedro e Bruna no restaurante. Já Bruna vai provocar Adriana. Dora vai pedir ajuda a André para marcar um encontro com Sueli. Adriana vai dizer a Liris que está feliz trabalhando no restaurante de Nancy. E Sueli vai até a casa de Dora e Adriana vai encarar Ademir ao encontrá-lo na rua. É o resumo de hoje do capítulo da novela Quem Ama Cuida. Você acompanha logo mais na tela da TV Centro América. Fechou nosso papo de novela. De volta aí na segunda-feira, na segunda hora do Manhã 89.
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Marcos e Belotti, 9:57, 3 minutos faltando para as 10 da manhã. Vamos lá para resultado do sorteio. Tá saindo agora 2 pares de ingresso para Feijo Ditado de hoje. É a tradicional feijoada do ditado popular. Todos os sábados, das 11 até as 2 da tarde, tá saindo agora os ganhadores. O primeiro par de ingressos saindo aqui para Ariene Kelly de Vargas Rigo. Final do telefone dela, 1044. O segundo par de ingressos saindo para João Vitor Braga Visioli. Final do telefone, 1240. Atenção, parabéns, Ariene Kelly de Vargas Rigo e o João Vitor Braga Visioli. Vocês podem ir diretamente lá no ditado popular, tá bom? Chega lá, você vai apresentar o seu documento com foto. O prêmio é válido somente para hoje, tá? E o consumo tem que ser feito apenas no local. A Feijo Ditado começa às 11 e vai até às 2 da tarde. Fechou? Bom, eu vou nessa. Hora de fecharmos aqui a primeira parte do Manhã 89. Daqui a pouquinho chega a Silvia e Letícia e nos falamos na segunda-feira. Cedinho na madrugada com o Café Sertanejo. Bom fim de semana para todo mundo. Aproveita e até.

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5: Oi, meus amores, bom dia, bom dia. Chegou o sabadão e hoje tem clima ainda mais especial no ar, né? É 8 de agosto, é véspera do Dia dos Papais. Seu Manhã 89, a segunda parte fica comigo, Silvia Letícia, nesta manhã de sábado ensolarada, com muita música, alegria, aquele carinho especial que você fã merece. Sigam-me os bons!

meus amores. É dia de aproveitar a família, de preparar aquela surpresa, né? Escolher aquele presente, organizar aquele almoço de amanhã e principalmente lembrar que o maior presente para um pai é o amor e a presença dos filhos. Bom dia pra você.

0: Bruno Mars com ela, maravilhosa Lady Gaga pra você aqui no nosso Manhã 89. Além da boa música, claro que tem prêmios pra você. Isso mesmo, Dia dos Pais tá aí, né, gente? Amanhã já. Você ainda não comprou o presente do paizão? Confesso que eu também não comprei ainda o presente do meu marido. Mas eu vou agora, depois do programa, viu? 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
0: 10:16.
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1: Diego de Toru, que pena.
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0: mais barulho que a fim de semana na sua Centro América. Grupo Menos é Mais cantou com De Propósito, Pede Pra God. Antes você ouviu Criado com Vó, Nayara Azevedo por aqui na sua 89. Gente, amanhã é Dia dos Pais, né? E eu tô aqui pra dizer pra você, se você tem o seu papai por perto, aproveite, converse, faça uma visita, sente ao lado dele, pergunte como ele está. A gente nunca sabe quando será o último abraço, né? Por isso, não deixe o carinho para depois. Não deixa não. Não deixe o carinho para depois mesmo. Então capricha nesse dia especial, Dia dos Pais, né? Para estar aí com seu paizão, ao lado dessa pessoa que sempre está contigo, né? Ai, Silvia, não tenho mais meu pai. Eu também não. Por isso que eu tô falando isso para você. Aproveite. Quando chega o Dia dos Pais, não é nada fácil para mim, porque eu daria tudo para ter mais um abraço, né? Mais um segundo ao lado do meu pai e não posso mais. Mas você que pode, aproveite esse momento, tá bom? Vamos lá então! 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
0: 10:30, bom dia.
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Ele maravilhoso cantando pra você, Justin Timberlake. Eita, nós, hein? Enrolei agora no inglês. 10h37, ótimo dia, ótimo sábado pra você. Manhã.

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1: Patrícia, quando você termina o namoro, você fica de vai e volta?
2: Acabou.
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0: Acabou, acabou. É, Patrícia e Adriana pra você no nosso Manhã 89, valendo prêmios aqui nessa primeira hora juntinhos. 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Já nos preparativos aí para o Dia dos Pais, né? Então, tudo de bom pra você. Volto já.
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1: Centro América, 13 para as 11, bom dia.
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0: Sheeran com Shivers. Essa foi maravilhosa pra gente fechar a primeira hora juntos aqui depois de ouvir Fala Mansa, mais um dia de sol. Olha, Fala Mansa, os últimos dias tem sido muito sol por aqui no Mato Grosso, né, gente? Rapaz, muito quente. Muito quente. Umidade relativa do ar daquele jeito, né? Uma loucura, gente. Tem que se hidratar bem, usar filtro solar, né? Colocar umidificador na hora de dormir. Olha, tem que cuidar, hein? Tem que cuidar da saúde. Bora pro nosso sorteio, meus amores. Quem é que vai faturar prêmios agora aqui comigo, hein? Bora então, né? 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E aquele prêmio bacana pra você, Vale Compras. 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Tá saindo pra quem? Pronto? Vou rodar aqui, hein? Keila Cristine Conzen Billy. Isso, Conzen. Final do telefone é o 1638. Keila Cristine Conzen Billig. Parabéns, sua linda. Olha, o marketing vai entrar em contato com você, vai explicar tudo certinho, tá? Deixa eu ver. Ah, aqui, ela já tá até falando aqui. Que legal, mandou uma foto na boleia até as 3. Então estamos juntos, trabalhando até as 3. Mulherada assim, né? No sabadão, daquele jeito que a gente gosta, né, Keila? É, trabalhando muito, muito mesmo. Daqui a pouco eu tô de volta.
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0: quem não gosta de ser tratada com carinho, né, mulheres? Nós amamos. Ed Brito e Samuel, Toda Mulher. Foi o nosso hit da semana aqui na Centro América. 11:09, bom dia.
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Olha, uma das minhas músicas preferidas, hein? É Mustn't Heaven Be Love. Essa música aí do Hot Set. E há uma versão ao vivo pra você, direto de 1992. Lá na minha adolescência eu ouvi essa música, não faz muito tempo. Tá olhando o quê? Faz muito tempo não, parece que foi ontem. Ai, ai, deixa eu mandar alô pra Josivane. Olha, querida, eu falo pra você que o rádio tem um poder, né, Jô? Tem um poder. Ela disse assim, hoje eu amanheci um pouco deprê. Então eu liguei o rádio, porque além da comunicação, informações, diversidades, entretenimento, o rádio também tem como função levantar o astral, né? A moral do ouvinte. Então bora cantar, dançar, animar o esqueleto, porque hoje é sábado. Sábado e véspera do Dia dos Pais. Ai, que delícia, né? É verdade, Josivane. O rádio tem essa magia, tem esse poder, né? Por isso que eu tô aqui nele, viu? Além de ouvir, eu também amo estar aqui desse lado. Mas o rádio tem isso mesmo, gente. A música pode tocar do jeito que for, em aplicativo que for. Mas quando toca na rádio, ah, eu garanto pra você, é diferente. É diferente, eu assino embaixo.

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rádio que só tem fã. Então chega junto. Deixa eu falar. Ontem a gente comentou sobre o Zé Felipe, lembra? E aí eu falei que ele tinha mandado um beijo pra Ana Castela no show dele, né? Falou assim, ó, fala pra ela que um goiano mandou um beijo aqui pra ela, né? Porque ontem ele se apresentou, aliás, ontem, né? E aí ontem, sexta-feira, foi a vez da Aninha se apresentar. E aí o Zé Felipe mandou esse beijo pra Ana durante o show, né? Lá em Rondônia. E aí o cantor pediu pra plateia, né? Enviar aí o recado e dizer que foi um goiano sem revelar o nome, né? Aí a boiadeira reagiu e agradeceu. Aí ela disse assim, então um goiano me mandou um abraço ontem, né? Comentou aí a cantora, mas ela falou um abraço, mas ele mandou um beijo, tá? Ai, gente, vamos lembrar que os dois namoraram por poucos meses aí, né? No final de 2025. E mantém uma boa relação após o término, né? Nossa, final de 2025, né, gente? Parece que foi ontem. E eu achei que tinha sido esse ano ainda. Meu Deus, tô pensando aqui como passa rápido o tempo, né? Falando em tempo, você tem apenas alguns minutos para participar comigo aqui de uma promoção agora. Sabe aquela promoção relâmpago que a gente faz? Essa aqui é uma relâmpago. Olha só, gente. Seguinte, eu tenho aqui... Ai, peraí, deixa eu abrir aqui. Eu tenho aqui dois copos personalizados da Falcão Rolamentos, tá? Dois copos personalizados. Os dois primeiros fãs que mandarem pra mim um áudio falando assim, alguma mensagem pro pai, coisa bem rápida, tá? 10 segundos. Oi, meu nome é tal, eu estou aqui desejando um feliz dia dos pais pro meu pai, tal, o nome dele é tal. E uma mensagenzinha aí. Os dois primeiros, as duas primeiras mensagens que chegarem aqui no meu WhatsApp vai faturar, tá bom? E aí lembrando que você tem que mandar junto seu nome completo e o número do seu telefone, por escrito, tá? Então foi dada a largada, os dois primeiros. Corre que já chegou uma aqui, hein?

0: Cara. Me balançou, Thiaguinho, aqui no nosso Manhã 89. Um abração pra minha amiga Giovana Klaus, junto com a gente aqui no nosso Manhã. Um beijo pra você, minha querida. Saudades, viu, Giovana? Vem visitar a gente, tá? Deixa eu mandar alô aqui agora pra eles. Ó, acabei de sortear um prêmio aqui, dois. Gente, sabe quem que mandou primeiro aqui a mensagem e ela já vai faturar um copo? Ela aqui, ó, deixa eu colocar o áudio dela. Bom dia!
1: Meu nome é Bruna e eu quero desejar um feliz Dia dos Pais para todos os pais e que todos sejam abençoados.
0: Aí, Bruna! Foi a primeira, eu terminei de falar, nem terminei de falar, o áudio dela já estava chegando. Então, parabéns, você acaba de faturar aqui um copo personalizado da Falcão Rolamentos. E o outro vai pra quem será, hein? Quem foi o segundo que mandou? Foi esse aqui, ó.
2: Bom dia, Silvia Letícia. Eu queria desejar um ótimo final de semana. Eu queria desejar um forte abraço para todos os pais. Que Deus continue sempre abençoando eles. Que sejam pais exemplares, um pai sorridente. Que Deus abençoe cada um, pai. Feliz Dia dos Pais.
0: Opa, o Jair Bezerra, meu amigo cuiabano com a gente, é Jair Bezerra, final do telefone é o 2552. Então a Bruna e o Jair se faturaram aí, então esses dois copos personalizados, tá? Da Falcão Rolamentos, é pra vocês retirarem aqui na Centro América, a partir de segunda-feira, em horário comercial, das 8 às 12, tá? Ao meio-dia, e das 13h30 às 18 horas. Se não puder vir, outra pessoa pode retirar o prêmio no seu lugar, desde que traga o seu documento com foto pra apresentar aqui pra gente, tá bom? Um abraço pra vocês, obrigada pela interação, nosso intervalo tá chegando por aqui. Sabadão, véspera do Dia dos Pais e por aqui tá assim, né, gente? Uma delícia. Daqui a pouco eu tô de volta na melhor do seu rádio.
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0: 11:35.
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0: Lola Young com Messi na Centro América, rádio que só tem fã, intervalo chegando e tem também o nosso hit do dia, destaque hoje maravilhoso.
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0: Texas. Essa música é simplesmente linda, maravilhosa. Sorriso Maroto, Ferrugem, bens a Deus. Perdas e danos. Gente, hoje é o Dia Internacional do Gato, sabia disso? Ai, gente, tô muito feliz de saber desse dia, hein? E que tal você aproveitar essa data aí, especial, para fazer um bem? Porque, ai, gente, os gatinhos, vai além da fofura. É, vamos falar de adoção? Um gato que é adotado ganha uma casa, uma família, uma nova oportunidade, mas muitas vezes quem adota também recebe muito em troca. Eu posso falar isso com toda a segurança para vocês, porque eu nunca tive gato na minha vida. E aí, do ano passado para cá, eu comecei a adotar gatos. Gente, faz um bem danado pra gente. Fala sério, a companhia do animal pode trazer carinho, alegria, rotina e aquela sensação gostosa de não estar sozinho, sabe? Aquele ronronar, aquele carinho ou simplesmente a presença deles pela casa pode transformar um dia difícil da gente. E eu te falo isso com toda a segurança, principalmente questão de depressão, ansiedade, ajuda muito, muito mesmo. Esses gatinhos têm muito amor para dar e precisam de muito amor também. Então, por isso, se você está pensando de ter um animalzinho, considere a adoção. Existem muitos gatos aí esperando por uma segunda chance, né? Para ter uma família. Então, adotar é oferecer um lar, mas também é descobrir que muitas vezes quem salva também é salvo pelo amor de um animal, tá? Então, eu acho muito linda essa coisa de adotar, né? Eu adotei, deixa eu ver, 6 gatos. São lindos, maravilhosos, meu xodozinho, né? E é também alertar para você, né? Vamos fazer um alerta também. As pessoas que judiam de gatos, né? Que matam gatos, abandonam gatos, animais no geral, cachorrinho. Gente, pelo amor de Deus, vamos ter mais amor no coração, né? Não faça isso com o animalzinho. Ali, uma criação de Jesus, né? Pra gente. A gente faz um mal pro animalzinho tão indefeso, um serzinho que só precisa de amor, a pessoa abandonar, fazer o mal, não dá, né, gente? Não dá. Vamos conscientizar, aproveitar esse Dia Internacional do Gato para trazer também a conscientização, tá? Adote e não faça o mal. Então, não faça mal um bichinho, tá mesmo? Tá bom? Fica a dica, então. Daqui a pouco a gente se encontra no Flash Hits.
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3: Vamos embarcar então em nossa viagem. A partir de agora, vamos voltar ao passado com grandes músicas maravilhosas, preparadas com carinho para o seu horário de almoço, para o seu sabadão especial, Dia dos Pais, né? Música também. Qual pai que não gosta daquela música especial, né? Então, você está no programa certo. Com certeza essas músicas fazem parte aí da vida do seu pai. E a gente começa com Welcome By, Cia.

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5: Nossa tarde de sabadão, bem quente, ensolarada, estamos em 35 graus, umidade relativa do ar em 36%.
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5: De volta! E hoje que é dia, né? Hoje é dia de sábado feliz no Atacadão. Olha que legal, gente. Olha, bora participar de um sorteio? Vamos comigo! Ó, você fã que tá ligado com a gente aqui agora, vai concorrer a um vale-compras de R$250 pra utilizar lá no Atacadão. Pra participar, molezinha, nome completo, número do seu telefone, responda pra mim qual produto do Atacadão que está sempre no seu carrinho. Lembrando que você vai retirar o seu prêmio aqui na Centro América, apresentando o seu documento com foto em horário comercial, tá? Então, é só participar a partir de agora, lá no nosso WhatsApp, já tem um monte de gente participando aqui, falta você, o sorteio rola daqui a pouquinho, enquanto isso a gente curte uma música do Jota Quest maravilhosa, O Que Eu Também Não Entendo. Às vezes a gente não entende uma coisa ou outra, né? Bora ouvir? Ótimo dia pra você.

0: delícia de música pra fechar a sequência. Biquíni Cavadão, Janaína, viajamos no tempo com essa daqui. Amanhã é Dia dos Pais. E olha, eu vou falar pra vocês aqui no nosso Flash Hit sobre a paternidade na visão de alguns astros da música. O Paul McCartney, ele disse assim, ó: quanto a ser pai, eu sempre tentei dar um pouco de orientação aos meus filhos quando parecia que eles precisavam. Mas isso acontecia principalmente quando eram mais novos. Agora que estão mais velhos, são eles que me orientam, né? Então, hoje em dia, eles já não precisam tanto de conselhos, mas se seguir algum problema, fico muito feliz em ser a pessoa a quem eles, a se surgir, né, algum problema, a quem eles vão recorrer, né? Acho que ser pai é uma grande parte isso, estar ali para ajudar e, claro, se divertir junto. Nós nos divertimos juntos. E daqui a pouco eu vou falar para você a visão de pai do Djavan. Daqui a pouco eu tô de volta com você.
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0: 12:35.
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0: Estamos de volta, meus amores. Uma ótima tarde para você. Hoje tem gente de aniversário. Uhum. Shawn Mendes completando hoje 28 anos neste sábado, né? Ele é dono de grandes sucessos, o cantor canadense se consolidou aí como um dos principais nomes do pop da última década, né? E namora a Bruna Marquezine. Maravilhoso, Shawn. Ele tá sempre aqui pelo Brasil também, né? Devido a esse namoro agora, ele tá sempre por aqui. Hoje também quem está de aniversário é o vocal do Creed, o Scott Stapp. Ele completa hoje 53 anos, né? O cantor foi uma das vozes que ajudaram a definir o rock, que dominou as rádios, né? E as paradas aí de sucesso no fim dos anos 90 e início de 2000. Então, parabéns pra eles e parabéns pra vocês também. Tá rolando sorteio de prêmios, já já eu te conto como você participa. Yeah.

0: Já tá participando do nosso sorteio, ainda não, né? Ó, agora é 12:42, vem participar comigo, vem. Vem pra cá, daqui a pouco tem resultado. Hoje é dia de sábado feliz lá no Atacadão. E você, fã da Centro América, vai concorrer a um vale-compras de R$250 pra utilizar no Atacadão, tá? Rolando a sua participação, manda aí nome completo, número do seu telefone e qual produto que não pode faltar aí no seu carrinho de compras. Boa sorte pra você, participe.
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1: 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Informa a hora certa. 13:01.
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O Rapa, a feira da sua Centro América. 6 para 1, gente, tá rolando sorteio por aqui, você vai participar, tá? Última chamada, daqui a pouco tem resultado. 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

0: Ricky Astley com Never Gonna Give You Up. Essa música muito linda, maravilhosa e maravilhoso também é o nosso fã que vai faturar presente agora comigo aqui no nosso Flash Hits. Vale compras no valor de R$250 está saindo para você. Ângela Aparecida Soares, final do telefone 9933. Alô, Ângela! Menina, se deu super bem, tá levando para casa o nosso vale. Olha, deixa eu te falar, o que que ela falou aqui? Deixa eu achar o nome dela aqui. Procurar aqui, achei. O que que não pode faltar é arroz e feijão. Não pode, né? Um arrozinho com feijão é bom demais da conta. Ângela Aparecida Soares, um beijo pra você, obrigada pelo carinho. Seguinte, minha querida, deixa eu ver aqui pra retirar o seu prêmio. Você pode passar aqui na Centro América em horário comercial. Hoje não dá, tá, gente? A partir de segunda, hoje só os locutores trabalham aqui, o pessoal do Marte, departamento lá também na frente, estão de folga, só na segunda-feira. Então, é de segunda a sexta, das 8h ao meio-dia, das 13h30 às 18h. Não esquece do documento com foto.
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0: Centro-América, a rádio que só tem fã, fechando sequência com Kid Abelha, essa música simplesmente linda, As Curvas da Estrada de Santos. Ótima tarde pra você, fã do Kid Abelha, que viajou nesse som maravilhoso. Gente, agora deixa eu te contar uma coisa que me emocionou muito. No dia em que Preta Gil completaria 52 anos, o Francisco Gil emocionou os fãs ao revelar aí registros, né, de uma viagem de um mês pela Índia que havia combinado de fazer aí ao lado da mãe, né? O cantor decidiu realizar o sonho mesmo após a partida de Preta e contou que de alguma forma, né, ele sentiu a presença dela durante a jornada. E ele disse assim: não sei se o caos já passou, mas eu fiz a nossa viagem. Te encontrei por lá das formas mais sensíveis, engraçadas e bonitas. Um mês pela Índia descobrindo o que me aguardava por lá. E você estava lá me esperando, claro. Escreveu ele aí na sua publicação, em um álbum cheio de fotos muito bonitas, por sinal, né? E falando dessa ausência da mãe. Depois do nosso intervalo, eu volto com um sorteio para você.
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0: 1:18.
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6: 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Recanto da Viola agora chegando, preparou aquele presente especial para você, fã. Serão dois ganhadores, cada um vai curtir aí um day use lá no Recanto Aquapark com direito acompanhante. Dois fãs vão se dar bem, tá? Então envia aí nome completo, número do seu telefone, só isso você já participa. O ganhador vai direto ao Recanto da Viola, só apresentar o seu documento com foto e pronto, você já pode se divertir aí com o seu day use e claro que pode convidar alguém para ir com você que tem direito a acompanhante, tá? Agora vamos para 1994. Canta pra gente a saudosa e maravilhosa Cássia Eller.
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0: Dire Straits é o som de So Far Away, essa música linda, viajou legal hoje aqui, né? Véspera de Dia dos Pais, o paizão aí viajando nesse som, me dando aquela carona. Falando em Dia dos Pais, o Djavan diz que o filho ensina demais, muito da formação de um indivíduo vem com o filho, né? Você aprende, você exercita a sua generosidade, a sua percepção da nuance, e o filho é um aprendizado maravilhoso. Elton John disse: eu me tornei pai mais tarde na vida, a melhor coisa que já fiz ou que nós já fizemos, mas para mim, pessoalmente, eu tive uma vida incrível, uma ótima carreira, conquistas extraordinárias, músicas, né? Então ele diria assim que filhos são a coisa mais importante para mim, disse ele. É muito bom, né? Filho é tudo de bom, né? E nessa homenagem pro Dia dos Pais, então. Bom, daqui a pouquinho eu falo para você o sorteio que tá rolando, depois do nosso intervalo, tá? Vou ali e já volto. 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
0: 1:31.
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8: E aí, vamos participar do sorteio? Então vem comigo.
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8: Sim, eu já quero liberar aquele sorteio para você que ligou o rádio agora. 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Ó, serão dois ganhadores, cada um vai curtir aí um day use lá no Recanto Aquapark, um lugar maravilhoso com direito a acompanhante, tá? Sua participação tá valendo lá no nosso WhatsApp, manda para mim nome completo, número do seu telefone, só isso, você já participa. Lembrando que o ganhador deve ir direto lá no Recanto da Viola, só apresentar documento com foto e se divertir muito. Olha, quem canta agora? Ela, Adriana Calcanhoto.

0: Elton John, fechando nossa sequência, tem prêmios pra você. Tem o 2 Day Uses lá no Recanto Aquapark, tá? Com direito a acompanhante. Esse Day Use pode ser seu e você vai convidar alguém pra ir com você, tá? Pra participar, nome completo, número do seu telefone, manda pro nosso WhatsApp. Só lembrando que o ganhador vai direto lá no Recanto, apresentando aí o seu documento com foto, tá, gente? Boa sorte, daqui a pouco tem resultado de sorteio aqui no nosso Flash Hits.
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0: Um cachorro da raça Yorkshire de pequeno porte, cor marrom, que atende pelo nome de Cartucho, desapareceu do bairro Morada do Sol nesta sexta-feira aí pela manhã. A dona está aí sentindo muita falta do animalzinho, tá, gente? Então, quem tiver a informação sobre o referido cãozinho, pode entrar em contato com a Rose pelo WhatsApp 669-9979-1216. 669-9979-1216.
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Centro América, a rádio que só tem fã, tá na hora do nosso sorteio, todo mundo já serão saber, eu ganhei o prêmio, Silvio, eu ganhei o prêmio, agora você vai saber se você ganhou esse prêmio, bora lá! Vem comigo, quem é que fatura esse Day Use? É a Clédia Rúpulo a Galvis, final do telefone 8857, e Rafaela Carolina Rotivolpo, final do telefone 4968. Parabéns, Rafaela e Clédia. Para utilizar o prêmio, basta ir direto lá no Recanto da Viola. Não esqueça de levar o documento com foto de vocês, tá bom, meninas? Então, bom dia para você, um bom day use, né? E tudo de bom, obrigada pelo carinho. Sempre, ai Silvia, não ganhei, fiquei triste. Daqui a pouco tem Vibe Centro América, tá? Só vou buscar o Batata e volto já. Latino e de Black.

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4: Temperatura em Sorriso, 39 graus, previsão para hoje à noite de 19.
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7: Eu falei. Que isso, Batata?
8: Volume da bexiga no microfone dela, rapaz.
7: Eu falei que eu ia lá buscar ele e trazer aqui pra fazer o nosso Vibe Centro-América especial aí, Dia dos Pais.
8: Cá estou eu.
7: Boa tarde, Batata. Tudo bem?
8: Muito boa tarde pra você, boa tarde pros ouvintes e para as ouvintes também.
7: As ouvintes, todos os ouvintes, véspera do Dia dos Pais.
8: Pois é. Papais.
7: Os papais, né, que estão junto com a gente aí hoje no nosso Vibe Centro-América especial Dia dos Pais. Hoje nós vamos falar sempre aí sobre os papais hoje, fazer um programa bem especial, né, Batata?
8: Verdade. Já vamos começar convidando a galera
7: pra participar já, pra participar, né? Porque a gente vai colocar alguns áudios no ar, né?
8: É, só uma horinha, então passa muito rápido. Muito rápido.
7: Então vamos lá, então, valendo o quê? Um presentão, um vale compras no valor de R$200 pra você lá do Mercado Bom Preço.
8: Isso.
7: Você vai fazer o seguinte, o que o nosso fã vai fazer hoje, Batata?
8: Como estamos aí na véspera do Dia dos Pais, vamos pedir pro ouvinte mandar qual música faz ele ou ela lembrar o papai.
7: O papai. Muito bem, gostei. Inclusive, já lembrei até de um agora do meu pai. Meu pai tinha um gosto musical incrível. Ele gostava só de músicas boas, tipo Creedence, né? Essas coisas assim, rock set. Ele tinha um gosto musical maravilhoso. Infelizmente, não tenho mais o meu pai. Nós não temos, né, Batata?
8: É, eu também já. É. Esse foi.
7: Então, nós estamos aqui hoje junto com você, coraçãozinho apertadinho, que a gente lembra mais, todos os dias a gente sente saudade, mas quando chega uma data comemorativa como essa, aí o coração fica mais
8: apertadinho,
7: né?
8: Manda então uma participação, né?
7: Lá no nosso WhatsApp, tá valendo. Não. Ah, não esquece de mandar junto o nome completo, número do seu telefone, manda o nome, gente, exatamente como está no documento, tá?
8: Nome completo.
7: Nome completo, assim como está no seu documento, pra você retirar o seu prêmio aí com mais facilidade depois aqui na recepção da Centro América.
8: Então é isso, manda seu nome completo, número de telefone e diga pra mim e pra Silvia qual música faz você relembrar o seu papai.
7: Áudio, de preferência, né,
8: Batata? Manda um áudio aí, rapaz. Manda um áudio. A música que faz lembrar meu papai.
7: É. Eu lembro, assim, né? O pessoal pode até falar um pouquinho da história. Eu lembro quando a gente tomava um café juntos.
8: Um chimarrão.
7: É, um chimarrão. Né? Quando meu pai sentava pra contar a história, falava da música pra mim. Alguma coisa assim, uma história legal. É, nós queremos...
8: Brigava pra eu chegar à terra nos pés de café.
7: Né? Capricha aí naquela história do paizão, tá? Vamos fazer um programa bem bonito hoje pros pais.
8: Tá valendo um vale-compras de R$200 do mercado Bom Preço. Entre os que participarem, a gente faz o sorteio no final do programa. Combinado? Música?
7: Música.
8: Então vamos de Floraida.
7: Floraida, essa é boa, hein?
8: Boa, boa, boa. Pra levantar o astral da nossa tarde de sabadão. Club Can't Handle Me.

0: Nada de paradinha, sabadão à tarde. É vibe lá em cima, né? Alto astral, Silvia.
1: Anitta, e ela tá com música nova aí, Anitta, hein? É pois uma música bem polêmica.
0: Já entrou na programação?
1: Ainda não.
0: Ah, então assim que entrar nós vamos.
1: Mas assim, eu acho que essa música não vai entrar. Eu não queria que entrasse.
0: Por quê?
1: Porque é uma música muito polêmica. É muito polêmica. Olha, deixa eu te falar, Batata. Eu vi hoje um vídeo muito interessante, é do aniversário do pai, mas eu achei legal trazer hoje pro nosso Viber pra gente comentar que no dia dos pais, na véspera do dia dos pais, que seis irmãos, não sei se você chegou a ver esse vídeo, eles encontraram, né, uma forma especial para celebrar os 74 anos do pai. O que que eles fizeram? Voltar à casa onde cresceram e passar aí uma noite juntos, como faziam na infância. Com direito a pijamas, pizza, muitas histórias, boas risadas, aquele reencontro que transformou o aniversário em uma viagem, né? Repleta de nostalgia e momentos emocionantes. E aí o vídeo muito legal, o pai ficou surpreso, porque primeiro chegou uma filha, pai, vim dormir com você. E de repente, a hora que ele foi abrir o portão, chegou aí todos os seus filhos.
0: Cada um com o seu travesseiro.
1: Com o seu edredom e passaram uma noite incrível, né? Já tava tudo certo, já pediram as pizzas e aí contaram histórias. Isso eu te digo de uma coisa, nunca esse homem vai esquecer desse momento. Tenho certeza que foi muito bom pra ele, né? Principalmente nessa era de tanta tecnologia, que poderia ter mandado um WhatsApp, né? Parabéns, pai, tal. Mas eles fizeram acontecer, eles estiveram lá, criaram uma lembrança, né? Isso é legado que fica depois, né? Histórias pra eles contarem pros filhos dele, pros netos e assim vai. Então eu achei muito bonito, teve muita gente comentando, o vídeo viralizou na internet, muita gente falando, chorei, tô emocionada, gostaria de fazer também, não tenho mais meu pai para fazer, né? Não tenho mais os meus pais, mas eu achei muito lindo mesmo e achei legal, até como dica, né? Pro dia dos pais, de repente hoje vocês lá dormir com o pai de vocês, já pensou? Que delícia, né? Depois de tanto tempo.
0: Quem pode, pode.
1: Quem pode, pode, né?
0: Aproveita,
1: gente, aproveita, porque eu gostaria de ter apenas mais um segundo para um último abraço, né? Infelizmente eu não tenho. Então, eu achei muito lindo isso, viu?
0: Bom, seguindo por aqui com o nosso vibe, mandou aí qual música faz você relembrar o seu pai, né? Relembrar fica parecendo que é só os que já se foram, não. O que você tem e o seu pai presente também tem uma música que você, na hora, você fala, mas essa música é a cara do meu pai. Quando eu ouço, eu já lembro.
1: Sim.
0: Que música é essa? Manda aqui no nosso WhatsApp qual música faz você lembrar na hora do seu pai. Aquela música que faz você lembrar do seu pai. Manda aqui, pode mandar um áudio contando um pouquinho aí da história, como é que é, né? E não esqueça de aproveitar e mandar o seu nome completo, o número do telefone, para você concorrer a um vale compras de R$200 lá do Mercado Bom Preço.
1: E depois do nosso intervalo, eu vou falar que hoje também é um dia muito especial.
0: É?
1: É.
0: Hoje?
1: Aham. Uhum. Pra mim, eu acho lindo, porque eu sou apaixonada.
0: Pagamento?
1: Não, pagamento é dia 30. E diz que no quinto dia é útil, né?
0: Mas
1: é uma coisa muito especial, uma data, você ficou curioso pra saber que data que é hoje?
0: Fiquei.
1: Que nós comemoramos em 8 de agosto? Não procura não, que eu quero te falar depois do intervalo, pra você e pros nossos fãs.
0: Eu sei o que é. Daqui a pouquinho, depois do intervalo comercial, eu te digo.
1: Ah, sem graça.
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0: Muito bem, estamos de volta, 2h20. O negócio é o seguinte. Sabe o que que comemora hoje?
1: O quê?
0: Dia 8 do 8. Olha só, 8 do 8.
1: Uhum. Ó,
0: né? Numerologia.
1: 8 do 8, 2026.
0: Então, e agora 12h20. 8 do 8, 2026.
1: Uhum.
0: Sabe o que que isso significa?
1: O quê?
0: Que nós estamos com Vibe Centro América rolando por aqui.
1: Ah, ele não sabe que dia é hoje, gente. Ficou aqui no off. Ei, que dia é o que hoje? Não sabe nada. Hoje é comemorado o Dia Internacional do Gato.
7: Não, o gato.
0: É, não sabia que era meu dia, não, rapaz.
1: Mas se acha, né? Ó, gente, a data é dedicada para celebrar esses companheiros cheios de personalidade, também reforçar a importância, Batata, dos cuidados, da proteção, do bem-estar aí dos felinos, né? Então eles são carinhosos, do jeitinho deles, são curiosos, donos de poses inesquecíveis que eles fazem cada pose. E os gatos conquistam cada vez mais espaço aí nos lares e também no coração dos seus tutores. Inclusive, gente, o gato faz muito bem também pro emocional da pessoa. Eu sou prova disso. Eu, depois que eu adotei os gatos lá em casa, é uma maravilha. Eles sentem, sabe? Eles sentem quando você não está bem, já começam a ficar ali, fazer carinho, ronronar pra gente. É muito gostoso, tá? Fica a dica aí. Ronronar.
0: É isso o nome daquele...
1: É, quando eles fazem isso é porque eles estão gostando de estar com você. Eles te adotaram e como para ser o tutor deles. Então, se um gatinho fizer isso, você leva para sua casa. Se estiver na rua e o gatinho fizer isso, pode levar. Ele tá pedindo para você levar ele. Eu adotei, então, 6 gatos, né? E aí eu fico reforçando também hoje as pessoas que maltratam os animais, né? Para ter a consciência.
0: Deixa eu contar essa. Eu odeio gato.
1: Odeio
0: gato. Falo, cara, eles pulam no fogão, roubam comida, que coisa. Mas aí que aconteceu ao longo do tempo?
1: Apareceu um gatinho.
0: O nosso amigo Humberto mesmo tem gatos na casa dele, você sabe que ele é apaixonado por gatos.
1: Quantos gatos ele tem?
0: Eu, numa situação que eu fui lá fazer uma visita pro Humberto, Humberto, tudo bem, não sei o quê, não sei o quê, não sei o quê. Eu não sei se é um gato ou uma gata que ele tem lá. Ele falou que ela não vai com ninguém.
1: E foi com você.
0: Veio, rodeou meus pés, veio no colo, ficou ali. Eu falei, cara, como é que não vai gostar de um bichinho desse?
1: É maravilhoso.
0: É. Aí tem a Mi, que é uma gatinha de uma pessoa, que também me conquistou. Fui na casa dessa pessoa, a gatinha veio, subiu no meu colo, vem ali, olha pra mim, carinho e tal. Então, tipo assim, eles têm uma ligação muito,
1: tem.
0: Muito...
1: E eles escolhem, tá? Os gatos, eles não é assim que
0: não
1: você...
0: Ah,
1: eu quero que ele seja
0: pessoa.
1: Com você. Não, eles escolhem. Por exemplo, lá em casa, cada um tem o seu
0: na
1: preferido.
0: Na hora que quer, do jeito que quer e... Quem sabe se quer, né?
1: Exatamente, né?
0: É tipo...
1: E aí, ó, uma prova disso é que em 2024, Johnny Depp e Rod Stewart, eles se uniram em uma apresentação beneficente lá em Londres, em apoio aí, né, a uma organização dedicada ao resgate e cuidado de gatos abandonados. E a apresentação arrecadou mais de 200 mil aí, né? Equivalentes aí a 1 milhão aqui pra gente. Estão destinados aí ao trabalho de resgate, esterilização, atendimento veterinário, castração de animais em situação aí de vulnerabilidade. E a iniciativa uniu aí 2 lendas da música em uma noite muito especial para ajudar aí quem não tem voz, que são os gatinhos abandonados, né? E aí eu isso que eu queria reforçar, Batata, porque acontece muito, a gente vê muito nas redes sociais, as pessoas de pegar os gatinhos abandonarem, né, dentro de caixas, como se fosse qualquer coisa, assim, né? Como se fossem lixos. E eu acho muito triste isso, né, gente? Além de ser uma criação divina de Deus, ainda são bichinhos que precisam da gente, né? E aí...
0: Sem falar na superstição do negócio de sexta-feira 13,
1: não,
0: gato
1: preto. Eu já
0: preto.
1: Não acredito muito,
0: não. Mas tem pessoas que maltratam os gatos da cor preta por conta do Sexta-feira 13, o gato, não sei o quê.
1: Exato, sabe? Isso é tudo superstição, é. Gente. Uhum. Né? Boa, e aí o nosso fã tá concorrendo aqui hoje, é um presentão. Eu vou te falar, hein, gente. Muita gente participando aqui, hein, Batata. Daqui a pouco nós vamos ouvir o áudio desses nossos fãs aqui para concorrer a um vale-compras no valor de R$200. Da onde mesmo, Batata?
0: Mercado Bom Preço, vale-compras de R$200. Dá para você fazer aquela compra legal, bacana. E só por ter participado por aqui já vai concorrer. Então manda aí, pode mandar um áudio contando a história ou manda aí por escrito, você tem vergonha. Faz igual a Jennifer.
8: Batata, a música que eu lembro meu pai é funk, que gosta de dançar funk.
0: Ele gosta de dançar funk, o pai gosta de dançar funk. Valeu, Jennifer. Obrigado.
1: Que legal.
0: Quem mais aqui? A Duda, Duda Guebardi. Fala aí, Duda.
9: Sabadão é com feijão de tarde.
0: Ah, não. Isso aí foi de antes. Eu que vacilei aqui. Ó. Por isso que é bom a gente apagar as mensagens que já foram, né? Mas, enfim. Deixa eu ver se tem mais participações aqui. Essa daqui é de agora. Karina. Diga, Karina.
10: Batata, a música que lembra o meu pai é As Andorinhas.
0: Oh, as Andorinhas voltaram.
1: Boa essa daí.
10: Ele chora toda vez que ele escuta essa música.
0: Que legal.
10: Meu pai, Orídio Queiroz.
0: Como é que é? Orídio?
1: Orídio
10: Queiroz. Bata tudo essa música.
0: Vamos ver.
10: Meu pai, Orídio Queiroz.
0: Orídio Queiroz. O nome do meu finado papai era Orides.
1: Orides?
0: Aham.
1: Uhum. Meu era Aparecido.
0: Aparecido. Seu Cido.
1: Meu Cidão.
0: Cidão. Ah, Cidão. Tem uma moça aqui com saudade de você, viu?
1: Muito.
0: Depois nós vamos ouvir umas modas aí. Tem o Ícaro que participou por aqui também?
11: Ah, uma música boa é...
0: É o quê?
11: Fábio Júnior.
0: Fábio Júnior.
1: Pai. Pai. Uhum. Eu deixei essa pra gente tocar aqui, viu? Nem toquei no nosso vibe.
11: Pai.
0: Vamos tocar a Fábio Júnior pai, vamos tocar no final do...
1: No final do nosso vibe. Eu nem toquei no flash hoje pra gente deixar pra fechar aí o nosso vibe hoje. Então é isso, gente. Você que ainda não gravou o seu áudio, grava pra cá, manda pra nós. E você vai concorrer, então, esse presentão aqui no nosso Vibe Centro América. E agora nós vamos falando em gato.
0: É. É,
1: você é rápido, no giro. Ah, então solta.

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2: Especial Dia dos Pais. Olha só, Valdirene, nossa fã, ela compartilhou com a gente aqui que o pai dela tinha 39 anos, aliás, tem 39 anos que o meu paizinho foi morar com Deus. Eu tinha 7 anos de idade. Lembro que quando ele estava bravo comigo, ele me chamava pelo nome. Quando ele falava Valdirene, podia saber que alguma coisa eu tinha aprontado. Então, mas quando não estava bravo, ele me chamava pelo apelido, que é Nina, né? Então, a Valdirene que está lá com a gente no Jardim Califórnia, né? É verdade. Quando chama pelo nome completo, então, só por Deus, né? Então, a gente fica com essas lembranças, né, Val, a gente fica com essas lembranças, né? Nina, vou chamar você de Nina, né, Nina?
3: Ó, uma participação aqui da Maria Nazaré também, vamos conferir aqui?
6: Uhum. Boa tarde, a moça que lembra meu pai é do Amado Batista.
2: Amado Batista. Boa também, Amadão é o bregão top.
3: Quem mais? Bruna Gabriela mandou só aqui que quer concorrer ao prêmio, mas não falou nada que lembra o pai dela.
2: É, não, o áudio foi de manhã que ela mandou.
3: Ó, Marcão, Marco Souza. Fala, Marcão.
7: Tarde, Batata. Tarde, Silvia.
2: Boa
7: tarde. Meu pai é veinho. Ele é do Demônios da Garoa. Ele chega bem de olhinho, sertanejão, antigão. Abraço a todos.
2: Valeu. Abraço.
3: Vozeirão, hein, Marcão? Rapaz.
2: Eu acho que eu vou falar pra ele vir ser locutor aqui. O que você acha?
3: Pois é, boa. Quem mais mandou os alôs aqui de boa tarde, participando com a gente, mandando áudio ou...
2: A Josivane, já colocou dela?
3: A Josi.
2: Josivane Souza.
3: Fala, Josi.
8: Boa tarde, Batata. Boa tarde, Letícia.
2: Boa tarde.
8: Sim. Uma música que sempre quando eu escuto, eu lembro. Não é nem do meu papai. É do papai do meu filho, né? O meu esposo. Que não é nenhuma música de homenagem aos pais, na verdade. É uma música que fala sobre criação de filhos, né? Sobre
2: eu tô vendo que ela tá com a voz emocionada.
8: Na vida da gente. E toda vez que eu escuto ela, eu lembro muito dele, porque ele se emocionava, demonstrava a emoção que ele sentia ao ouvir aquela música, cantava junto, que é a do Zé Neto e Cristiano, é a Mulher Maravilha.
2: Ah, essa música.
8: Toda vez que ele escutava, ele tinha que cantar junto aquela parte. Tem brinquedo espalhado pela casa toda e as paredes rabiscadas com o giz de cera. Mudou de tal maneira.
2: Olha, canta bem ainda por
8: nossa
2: cima.
8: Nossa vida já não é a mesma. Sabe aquele amor que se multiplica?
2: Olha.
8: Quem nunca sonhou ter isso na vida? Ser herói de alguém e melhor ainda, ter do lado a Mulher Maravilha.
2: Nossa, gente! Arrasou!
8: No sentimento que ele sente, porque eu sinto isso também em um filho na nossa vida.
3: É tudo.
8: Impacta
3: é tudo.
8: De um jeito tão grande, você descobre realmente o que é amor quando você tem um filho.
2: Verdade.
8: E essa música sempre me lembra o papai do meu filho, que é o Marcos Rodrigo, e o meu filho, que é o Marcos Daniel.
3: Marcos Rodrigo, Marcos Daniel e Josivânia. Já que você botou a gente pra ficar arrepiada aqui e se emocionar.
2: Ela também tava emocionada, a voz tava bem embargada.
3: Pois
2: eu
3: é.
2: Eu senti. Vamos essa ouvir essa música, é linda. Nossa. Fala sobre família, eu adoro, viu? Muito
3: os
2: linda.
3: Papais aí, né?
2: Feliz Dia dos Pais.

0: Ai, que música linda, viu? E eu fico lembrando mesmo, porque não tem coisa. Olha, eu tô com. Eu sendo mãe agora, né? E o pai também, acho que. Creio que tem esse sentimento. E tô dividindo esse sentimento lá em casa, sabe? Porque tenho dois que foi embora. E tenho um que ainda está comigo, né? Foram estudar, enfim, cada um com as suas vidas, né? Uma de 25 que já foi. Tá independente, o outro que tá estudando. E aí, Batata. É, quando eu ouço essa música, eu fico imaginando, meu Deus do céu, o dia que chegar um dia que não tiver nenhum brinquedo pela sala, vai ser muito triste.
1: É,
0: porque eu ainda tenho o Gabriel, né, de 7 anos, que tá lá com as figurinhas dele, com as cartinhas que ele fica batendo o tal do bafão. Cartinha pra todo lado. Então hoje, assim, olha, eu falo pra você, essa música é muito emocionante. Nossa, eu fico pensando assim, porque olha, filho é tudo. Acho que a gente tinha que ter um filho, assim, pra nunca ficar sozinho. Sempre.
1: É, lá em casa tem uma situação também que eu aproveitar e comentar. É, a minha filha também foi para São Paulo, já tem a família dela, mas aí ficou uma caneca dela. E aí tem vezes que quando eu vou tomar café de manhã, daí eu tomo aquela, com aquela caneca de uma gatinha, que eu sei que é a caneca dela. Então,
0: meu Deus.
1: Aí realmente pronto. Emociona.
0: Emociona, com certeza.
1: Tem, falar em emocionar, continue mandando aí seu áudio, manda sua mensagem dizendo qual música...
0: Tem uma aí também, uma ouvinte que participou, que eu fiquei bem emocionada, eu e Batata aqui.
1: Mas vai, continua mandando aí para concorrer a um vale-compra de R$200 no Mercado Bom Preço. Vamos agora conferir aqui a Gracilda. A Gracilda mandou a participação dela, bem interessante. Fala, Gracilda.
2: Papai querido, hein?
1: Volta lá. No começo aqui, ela falou da música.
2: E a música que me faz lembrar meu pai, assim, que eu não conheço e tenho vontade de conhecer, aquela música assim. Meu velho pai, presta atenção no que eu lhe digo. Meu pobre
0: é linda.
2: Papai querido.
0: Ela falou que ela não conhece o pai dela, disse assim, ó, quando fala de pai, meu coração dói. É uma data tão linda, mas eu não conheço meu pai. Eu fui adotada, nunca tive um amor de pai, sonho em encontrar ele, né? É, mas enquanto não acontece, ela fica lembrando, pensando nessa música, né? Que ela cantou pra gente aí, muito emocionante. Nós estamos a torcida, espero que um dia você encontre o seu pai, viu, dona Gracilda?
1: Vamos ouvir então, meu
0: Vamos.
1: Velho pai.
0: Na com, voz a Jaine?
1: Com a Jaine? Com a Jaine.

0: Gigi D'Agostino,
1: I Fly You. Que musicão, hein, essa música, Batata. Tá completando 27 anos esse ano.
0: Já?
1: 27 anos. Ela é do final da década de 90. E mais de duas décadas depois, ela continua aí despertando essa mesma nostalgia que a gente viveu aqui agora. Muito que é aquela época, né, que conquistando aí, né, quem descobriu músicas anos depois, né? Então, esse verdadeiro clássico que prova que algumas canções simplesmente... não envelhece. Não, jamais.
0: São imortais, né?
1: Toca e aí você já, né? Não importa a data.
0: Não tem jeito.
1: Não.
0: É imortal.
1: Imortal. Como diz a Sandy, o Júnior.
0: É, bastante participações aqui, a gente já juntou aqui, a produção vai fazer o sorteio entre todos que participaram falando da lembrança do pai, com a música que faz lembrar o pai. E aí daqui a pouquinho no próximo bloco a gente vai conferir quem foi que faturou, então vale compra.
1: A gente tem o último áudio aí? Da... cadê? Justo. É da Bruna.
0: Da Bruna? Vamos
1: da Bruna.
0: Da Bruna. Fala, Bruninha.
2: Boa tarde, Batata. Boa tarde, Silvia.
3: Boa tarde.
2: É uma música que eu lembro muito, né? O meu pai, que é, na verdade, o meu padrasto. Mas eu considero ele como pai, porque ele me criou desde 2 anos de idade, né? É aquela música, Quero Ser Igual ao Meu Pai, né? Do Francis Lopes.
1: Essa é bem antiga mesmo, né?
0: É. Bom, essa eu não sei se a gente vai conseguir atender.
1: Pai de adoção não temos aqui agora, até por causa do tempo, né?
0: Uhum.
1: Mas o pai que também é adoção, eu acredito que seja um pai duas vezes mais, né? Aquele pai que amou com o coração, né? Que foi lá, é muito bom mesmo. Então, feliz dia dos pais pra todos os papais, feliz dia dos pais pra você, né, Bataca?
0: Opa, obrigado.
1: Papai, aí, feliz dia dos pais pro meu esposo, pro
0: o Everson,
1: que é um
0: paizão. Será que ele tá lá ouvindo?
1: Eu acho que está, um paizão, ele é um paizão, muito paizão,
0: se
1: admiro muito.
0: Se ele não estiver ouvindo, diga que eu, né, retransmita lá depois, lá, que eu
1: pode
0: mandei
1: deixar
0: um feliz dia dos pais pra ele.
1: Ele é um grande pai, um paizão mesmo, aquele pai que... chega, como eu falo pra ele assim, meu Deus do céu, quer fazer tudo pelo filho, sabe? Meu Deus,
0: que
1: é
0: bom,
1: incrível,
0: né?
1: Isso é bom demais.
0: Enquanto isso, tem uns que...
1: não querem nem saber do filho, né?
0: É.
1: Mas é isso.
0: Vamos pro intervalo, a gente já volta com a nossa vibe.
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0: Muito bem, de volta
1: e
0: com
1: você,
0: o nosso vibe.
1: Batata, eu fiquei curiosa agora pra saber que música você lembra dele. Eu falei que meu pai tinha um bom gosto musical, ele gostava de Creedence, U2, e o seu pai?
0: Pois é, você tinha que fazer esse comentário?
1: Tinha.
0: Tem uma música que é muito especial, que era uma das músicas preferidas dele, que a gente conversou muito a respeito disso antes dele partir, chamada Velha Porteira.
1: Quem canta?
0: Olha, tem com o Lourenço Lorival, tem com Chico Rei Paraná, vários artistas gravaram. Ela conta a história de um de um sertanejo, de um caipira que volta às origens quando ele chega na área rural, quando ele chega no sítio. E aí quando ele se depara com a porteira, daí vem na lembrança dele tudo que ele viveu na infância na roça.
1: Que lindo.
0: E tem muito, mas muito a ver com a vida do meu pai.
1: Legal. Músicas que têm história.
0: História verdadeira. História
1: verdadeira. E músicas que contam uma história, né? E essas músicas que têm história geralmente são compridas também. São músicas de 3, 4, 5 minutos, né? Porque contam uma história. Tem um começo, meio e fim, né? E você fica preso ali na história, né? E aí faz você viver. Eu gostaria de saber por isso, né? Eu te falei que meu pai gostava de U2, do Creedence, gostava de Roberto Carlos.
0: Que legal. Não, o pai gostava de várias outras músicas também, assim, vários artistas. Meu pai era caipira. Ele gostava da música
1: então,
0: caipira.
1: Então, sabe aquela também. Música do Vando? Você é Luz, não lembro agora o nome dela. Essa daí, meu pai cantava muito.
0: Fogo e Paixão.
1: Chegava em casa cantando essa música. Quando ele chegava cantando essa música, pai tá feliz. Hoje é dia da gente pedir tudo.
0: Aproveitar.
1: Mas, falando em pedir tudo, quem que vai faturar o prêmio aqui hoje do nosso Vibe Centro América, esse Vale Compras de R$200, né? Já pra aproveitar e fazer aquele almoço caprichado pros pais aí, vai render esse Vale de R$200, hein? Muito bacana mesmo.
0: Muito bem, a produção já fez o sorteio, vamos conferir agora?
1: Tô curiosa pra saber.
0: Então vamos nessa, presta atenção em você que participou, contou a história aí da música que relembra seu pai. Hoje quem faturou um vale compras de R$200 no Mercado Bom Preço?
1: Quem?
0: Foi a Gracilda Tomé de Souza. A história dela é realmente bacana, né?
1: Bacana.
0: Parabéns, Gracilda. Fone final 71, Gracilda Tomé de Souza, fone final 71, faturou um vale compras de R$200 no Mercado Bom Preço. E aí a produção vai entrar em contato e te orientar como é que faz para retirar seu prêmio, tá bom, Gracilda? Parabéns. E é claro, muito, mas muito obrigado a todos que participaram. São muitas mensagens.
1: Nossa,
0: tem mensagem que a gente nem conseguiu aqui retransmitir. Inclusive, já vou até. O que vocês acham? Vocês querem continuar contando as histórias dos pais aí? Porque daqui a pouquinho tem um programa no seu ritmo comigo.
1: Pode
0: e aí
1: continuar.
0: E eu vou até às 6. E como amanhã é dia dos pais.
1: Pode continuar com batata, ué.
0: Vou estar recebendo aqui as mensagens, né? O pessoal que quiser homenagear o papai, tá? Vai poder participar nessa tarde. Então tá aí. A Gracilda faturou o Vale Compras de R$200 no Mercado Bom Preço. Daqui no Vibe. Faltando 6 minutinhos.
1: Rapidinho fazer uma mensagem rapidinho antes da nossa última música.
0: Nem precisa ser rápida,
1: pros
0: pode
1: pais,
0: ser tranquila.
1: Eu quero dizer assim, ó, que ser pai é viver em uma transformação profunda que vai muito além da biologia. É escolher estar presente todos os dias, oferecer um porto seguro, ensinar pelo exemplo e amar de forma incondicional, construindo um elo eterno de cuidado, escuta, de partilha ao longo da vida. E o significado da paternidade é estar presente. O que é estar presente? Participar do cotidiano, das risadas, dos choros e de cada fase do filho. Ser exemplo é ensinar valores com atitudes, mostrando caminho com paciência e firmeza. Proteger e guiar, que é dar suporte para o filho voar e descobrir o próprio mundo. Transformar rotinas, mudar prioridades, abrir mão de confortos e redescobrir a alegria nas coisas simples. Então, você pai, feliz dia dos pais e nunca se esqueça, né? Presença. Afeto, né? Só chega em casa, deixa um celular um pouquinho de lado, vai ficar com o filho, vai perguntar como foi o dia, vai saber como que foi a escola, tarefa, como que está aí a situação também de relacionamento, vai crescendo, né? E aí, como é que tá? Ter esse papo, né? Com o filho é muito especial. E o filho sempre buscar estar honrando, a palavra honra é muito diferente de você respeitar a questão de você honrar o seu pai. Então, feliz dia dos pais para todos os papais sorrisenses, todos os papais que estão ouvindo aí a Centro América, os papais aqui da Centro América, você, Batata, meu esposo, e parabéns para todos os pais.
0: Muito bem, dá até o nó na garganta.
1: Não precisa chorar, não.
0: Fica difícil, viu?
1: E você continua mandando a sua história aí da música com Batata, de repente ele vai tocando algumas músicas aí no decorrer da tarde para você matar a saudade do velho pai, né?
0: Isso mesmo. A gente preparou aquela do Fábio Júnior, que é a, né? Talvez a música icônica.
1: É clichê.
0: Essa é.
1: Clichê da data.
0: Pra fechar. Silvia, bom descanso, bom
1: Obrigada,
0: final de semana.
1: Segunda, gente.
0: Segunda-feira você volta às 10 da manhã. Tá?
1: Antes do batata.
0: É, e amanhã, amanhã no domingão, quando você estiver lá, no churrasquinho e tal, você lembra que, ah, a batata tá lá comendo aquela carne moída, bonita.
1: Ovinho assado.
0: Ovo assado. Bom final de semana, Silvia.
1: Obrigada, tchau, gente.
0: Vamos encerrando
1: aqui.
0: Feliz
1: dia dos pais, até amanhã. Até amanhã não, até segunda, gente.
0: É,
1: tchau.
0: Amanhã você não precisa vir, não. Mas
1: tá bom,
0: de fora.
1: Tá bom, obrigado.
0: Não chore, por favor. Fábio Júnior, pai.
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Pode ser que daí você sinta qualquer coisa entre esses 20 ou

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7: Já começamos aqui no 12, menino. 3:05, Marília Mendonça chegando na programação, no seu ritmo. Continua participando aqui pelo nosso WhatsApp 996750551.
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0: saudoso Cristiano Araújo, Me Apego. Bem facinho, né? Ó, rolou por aqui também o Gustavo Lima, Saudade da Minha Vida. Natanzinho Lima, Me Apaixonei Nessa Morena. Boa, né? E a Marília Mendonça já chegou chegando hoje aqui no programa No Seu Ritmo, especial de sabadão com a música Leão. E ó que bacana. Tem prêmio pro ouvinte. Você que gosta de concorrer a prêmio, presta atenção. Inclusive, deixa eu mandar um abração pra família Binotti. É, disse que ele mandou aqui, ó. Que programa, vocês dois estão de parabéns. Mudando totalmente o programa de hoje. Feliz Dia dos Pais a todos, família Binotti na área. Valeu, Marlon, Lilian, João Paulo, Luquinhos, um abraço aí, viu? Família que eu gosto muito, sempre participa por aqui, sempre me acompanha, acompanha a Silvia também, tá sempre ligado na Centro América. Marcinho, Luiz, lá do Primavera, curtindo também, Alan Diego, obrigado pela companhia. Quem mais? Jamison, lá de Nossa Senhora do Socorro, Sergipe, um grande abraço. Alô, Sergipe! Josivane Souza, Maria dos Santos, a Duda Guebade, boa tarde, Eloy Kaminsky, a família Kaminsky também sempre em peso por aqui, obrigado pelo carinho, viu? Margarete Baú, de Sinop, acompanhando o Batata aqui na Centro América de Sorriso. E olha só, falando em sorteio, vamos lá, vamos conferir o que tem de sorteio para você que está acompanhando. Tem aqui no oferecimento da Tan Lages, a Tan Lages chegando aqui na programação. Tem um combo de corte de cabelo mais barba para você que participar aqui no oferecimento da Tan Lages. Você que vai mandar sua mensagem aqui. Responde aí, qual o melhor conselho que seu papai já te deu? Responde aqui no nosso WhatsApp. Qual o melhor conselho que seu papai já te deu? Manda também o seu nome completo e número de telefone para concorrer ao combo de corte de cabelo e barba, tá bom? Daqui a pouco tem sorteio aqui na programação. Hora de intervalo.
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0: 3:19.
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2: Centro-América, todo mundo ouve, todo mundo é fã. Papas da língua, blusinha branca. Teve Lola Young com Messi, 3:32. Lembrar você que nesta hora vai ter sorteio de prêmio por aqui da Tanlages. Tanlages tem pra você surpreender o homem que você admira. Dia dos Pais está chegando. E nós temos aqui no oferecimento da Tanlages um combo de corte de cabelo e barba para tornar a data ainda mais especial. Para você concorrer, manda sua mensagem aqui no nosso WhatsApp dizendo, responda aí, qual o melhor conselho que seu pai já te deu? Qual o melhor conselho que seu pai já te deu? Manda também seu nome completo e número de telefone para a gente anunciar aqui o ganhador, tá bom? Tá valendo um combo de corte de cabelo e barba para você que participar aqui comigo no nosso WhatsApp, tá bom? Responde aí, qual o melhor conselho que seu pai já te deu? Manda seu nome completo, número de telefone, daqui a pouquinho vai ter sorteio. Boa tarde, Pedro Henrique, Eloy Kaminski, Margarete Baú. Boa tarde também, pessoal lá em Itapurá, como é que era? Fazenda Vale do Verde. Obrigado pela companhia do pessoal aí, a dona Rosângela, todo o pessoal que tá lá acompanhando a programação da Centro América, lá em Itapurá, né? Duda Guebardi, Maria dos Santos, Josivane Souza, a Glacilda, que faturou o prêmio por aqui. Ótima tarde também pro Alisson Pedro Marques. Você que tá aí do outro lado do radinho acompanhando, manda sua mensagem para cá, tá? Qual o melhor conselho que seu pai já te deu? Nome completo, número de telefone, valendo um combo de corte de cabelo e barba.
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2: 3:33.
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0: Pericão com a Ana Castela, simplesmente acontece. Também teve aqui nesse bloco no seu ritmo Wesley Safadão com Rei Vaqueiro, Displicente, Estranho, música do Luan Santana com Rick Martin, 3h45, 15 minutinhos para as 4. Última chamada para você concorrer aqui no próximo bloco, a produção já vai fazer o sorteio de um combo de corte de cabelo mais barba, no oferecimento da Tan Lages. E dos pais chegando, tem aí esse presentão para surpreender o homem que você admira, tá? Então, quer concorrer esse combo do corte de cabelo mais barba lá da Tan Lages? Um oferecimento da Tan Lages, né? Você vai mandar mensagem aqui no nosso WhatsApp, respondendo pra gente qual o melhor conselho que seu pai já te deu. Responde aqui no nosso WhatsApp, qual o melhor conselho que seu pai já te deu? Manda seu nome completo, número de telefone, no próximo bloco a gente tem aqui o sorteio então, tá bom? Marcinho do Primavera, boa tarde, obrigado pela companhia, valeu. Robson, mandou áudio, já vou conferir por aqui. Alisson Pedro Marques está participando, está curtindo também no seu ritmo especial de sabadão. Pedro Henrique Lago, meu amigo Eloy Kaminski, um abraço, toda a família Kaminski. Margarete Baú em Sinop, acompanhando a gente, a Duda Guebardi, vai, um abraço também para toda a família Guebardi, né? Quem mais está aqui ligadinho também, lá em Itapurá, a Rosângela dos Santos, grande abraço a todo o pessoal lá na Fazenda Vale do Verde. Vou pro intervalo e na volta tem resultado de sorteio por aqui. Participa comigo, Dia dos Pais tá aí. E aí, quer aproveitar e mandar uma mensagem pro seu papai? É? Quer aproveitar e homenagear o seu pai? Manda um áudio para cá. Mas manda uma homenagenzinha curta para dar tempo de a gente colocar a sua participação aqui, né? A sua homenagem também, tocar aquela música bacana que faz você lembrar o seu papai, tá bom? Ótima tarde, sabadão, já volto.
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0: Sequenciona, Toma People aqui, que sequência. No seu ritmo especial de sabadão, a gente ouviu Ludmilla com Felipe Araújo, Clichê, teve Ferrugem, o som do tambor, e teve BTS, Swim. É, você tá acompanhando? Muito bem, vamos conferir aqui o resultado do sorteio também. Você que participou, vamos conferir quem foi que faturou. Cadê? A produção mandou aqui agora um combo, corte de cabelo mais barba no oferecimento da Tan Lages, pra você que mandou sua participação. Quem mandou a produção, cadê? Fez? Fez? Então vamos lá, vamos conferir agora quem faturou então. Presta atenção aí, ó. Hoje, tarde de sabadão, 8 de agosto, quem faturou esse combo corte cabelo mais barba no oferecimento da Tan Lages foi Pedro Henrique Lago Boff. Aí, Pedrão, parabéns, hein? Pedro Henrique Lago Boff, foi no final 13, faturou o combo corte cabelo mais barba da Tan Lages. Já já a produção vai entrar em contato e orientar aí como é que faz para retirar seu prêmio, tá bom? Parabéns então ao Pedro Henrique Lago Boff, que faturou.
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4: Muito bem, já estamos de volta por aqui no seu ritmo. 4:06, sabadão 8 de agosto. Vamos nessa, dando sequência por aqui, véspera do Dia dos Pais. Feliz Dia dos Pais a todos os papais. Presentes, ausentes. Né? Aqueles que estão por perto, com marcação acirrada, educando, ensinando e aprendendo também. E a todos aqueles que já se foram, né? Já cumpriram a sua missão. Feliz Dia dos Pais a todos os papais. Muito bem, nesta hora aqui do programa No Seu Ritmo tem mais um prêmio para sortear para você, ouvinte especial, você que é fã da Centro América. Tenho aqui do Camilo's Restaurante, um delicioso rodízio com massas, pizzas, risotos e petiscos. Para você participar, você vai mandar sua mensagem para cá, pedindo para mim. Batata, eu quero o rodízio do Camilo's. Manda seu nome completo, número de telefone e já vai concorrer, tá bom? Não esquece, tem que mandar a mensagem direitinho aqui. Batata, eu quero o rodízio do Camilo's Restaurante. Manda seu nome completo, número de telefone, tá? E daqui a pouco a gente vai fazer o sorteio, no final dessa hora. Vamos de música? Já pensou? Esse clima quente... Sabadão. Ah, seria maravilhoso, não é mesmo? Mas, fazer o quê? Trabalhando de folga, de férias ou no rala, penaria seria tudo de bom.

0: Grupo Bom Gosto, jeito carinhoso aqui nessa tarde de sabadão. Pagode sempre bem-vindo, né? Mas que rolou aqui nesse bloco, o MC Lençol, o DJ Travesseiro, música do Luan Santana, o galã das meninas, Lonetes, elas gostam, gostam. Henrique e Juliano também passou por aqui com a música Não Gosto, Eu Amo, Pé na Areia. É difícil, né? Água de coco, a caipirinha. O Diogo Nogueira também fez parte desse bloco. E você, mandou sua participação aqui para concorrer a prêmio? Tem prêmio pro Ouvinte Centro América. Tenho aqui o rodízio delicioso lá do Camelos. Rodízio completasso com massas, pizzas, risotos e petiscos. É um rodízio para você, mais um acompanhante. Para concorrer, você vai mandar uma mensagem para cá pedindo para mim. Ô, Batata, eu quero o rodízio do Camelos Restaurante. Manda seu nome completo, número de telefone. Já no final dessa hora tem o sorteio, tá bom? Boa sorte para todo mundo. Participa mesmo e acompanha a programação para conferir o resultado, tá?
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0: 4:19.
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0: Bruno e Marrone, Nana. Nananana. É, teve também aqui Hugo e Guilherme com a Maiara e Maraísa, Meu Coração em Suas Mãos, adrenalizando a nossa tarde de sabadão, Vitor Clay. E teve Maroon 5 com Cristina Aguilera, Moves Like Jagger. 4h35, já tem sorteio. Você mandou sua participação para concorrer? Tem o rodízio do Camelos Restaurante, rodízio com massas, pizzas, risotos e petiscos. É um rodízio para você, com direito a mais um acompanhante. Boa, né? Manda sua participação aqui no nosso WhatsApp. Você vai mandar uma mensagem pedindo para mim: Batata, eu quero o rodízio do Camelos Restaurante. Manda seu nome completo, número de telefone e já vai ter o sorteio aqui, tá bom? Tá acompanhando a programação? Então participa!
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0: 4h35.
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0: Rafa Torres, primeiro impulso, agora 4h46, no seu ritmo especial de sabadão. Até às 18h a gente está junto por aqui na Sintonia da 89. Traveco, Murilo Ruf, fez parte desse bloco também. Eu Não Previ. E a música Mil Adjetivos do Kleber Cauã está entre as mais ouvidas do Brasil, sucesso do momento. Você curtiu por aqui também. Bom, mandou sua participação, a produção já juntou aqui todo o pessoal que participou. Né? A produção já juntou todo o pessoal que participou. E a gente vai conferir juntos aqui no próximo bloco quem foi que faturou o rodízio lá do Camelos Restaurante.
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1: Com certeza, música boa no seu ritmo especial de sabadão. Yasmin Santos interpretando Evidências. Teve Olivia Dean com Man I Need. Faltando 3 minutinhos para 5. O resultado tá na mão. Você que participou aqui para concorrer a rodízio do Camelos, um rodízio com acompanhante. A produção já fez o sorteio aqui. A gente confere agora quem foi que faturou, tá bom? Sorteio desse sabadão, 8 de agosto. Quem ganhou hoje foi o Alan Diego Trizascos. É assim? Trizascos? Trascos. Alan Diego Trascos, fone final 40. Parabéns, produção já vai orientar como é que faz para retirar seu prêmio. Então quem ganhou o rodízio do Camelos hoje com direito a um acompanhante foi o Alan Diego Trascos, fone final 40. E a gente segue por aqui no seu ritmo até às 6. Vanessa da Mata com essa interpretação de Vá pro Inferno com Seu Amor.
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0: foi uma sequência aqui de forrozinho do bom, né? Todo mundo menos eu, o Guilherme com a Ana Castela, Nando Moreno e o Nego Sem Limão, Chapeludo. Vinícius Malheiros, Bebê, Até Te Esquecer. 5:17. Vamos dando sequência por aqui no seu ritmo especial de sabadão, Ediane Faganello. Boa tarde, boa tarde, boa tarde. Alan Diego faturou o prêmio agora há pouco. Tá curtindo também a programação. Diz que adora o programa. Gosta de acompanhar o Batata por aqui. Deixa eu ver quem que é. É a Rafaela Caroline. Obrigado pelo carinho, viu, Rafa? Quem mais está acompanhando por aqui? Larissa Martins da Silva, a Josmara Campos, Karina Queiroz. Família Kramer, um grande abraço. Seu Gerson, Dona Rosângela, Emily, Júlia, Ana Vitória, o Cauã, pequena Lívia. Família toda aí, um abraço, viu? Delmar Lopes, lá do Primavera. Ô, Delmar, acabei não conferindo seu áudio aqui. Vou conferir agora, tá bom? Samuel Leite curtindo também no seu ritmo especial de sabadão. Ledair Heman, Valmor Grando, a Simone Macieschi também acompanhando. Hora de intervalo, aqui só tem fã.
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0: Lose Control, nesse bloco Ted Sims fez parte aqui. Moving, pra matar a saudade, com o Macaco. Teve também Atitude 67, cerveja de garrafa. Uma menina muito especial. Você tá doido? 5h31, nós vamos pra mais um intervalo. Olha que bacana, tá curtindo a gente lá em Santo Antônio do Rio Bonito, né? A Maria Gomes. Oi, Maria. Obrigado pelo carinho, viu? Tá lá em Santo Antônio do Rio Bonito. Diz ela, tô ouvindo pela Alexa. Oh, Alexa, quero ouvir o Batata. É Centro-América. Que tal? Josmara Campos, Marlene Faganelli, Ediane Faganelli, o família Binotti, mandou até a foto aqui do som do carro. Rapaz, parece que mudou aí o painel do carro aí. As luzinhas verdinhas, bonitinho. Obrigado pelo carinho da sintonia, um grande abraço da família Binotti, família Kramer também acompanhando, né? Da Rosângela tá lá, ligada. Seu Gerson, a Rosângela, a Emily, a Júlia, a Vitória, Cauã, a Lívia, toda a família Kramer, um abraço. Obrigado pela amizade, obrigado pela companhia de sempre, viu? Você também está acompanhando? Faço companhia aqui até às 6. Então aproveita e mandar seu oi de boa tarde, que já eu registro sua participação.
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0: Temperatura em Sorriso 37 graus, previsão para hoje à noite 19.
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0: Curtindo a gente na chácara, Ana Lúcia e a família. Um grande abraço aí, obrigado pela companhia também, meu amigo Juliano Fromm, o Juju. Também tá trabalhando, diz ele, né?
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0: César Menotti e Fabiano, como um anjo. É, rolou aqui nesse bloco no seu ritmo, que sequência, né, de sertanejo aí. Na mesma época, só falta você, Jorge Mateus, teve Henrique e Diego, copinho, copinho. Olha só, a Silvinha pediu Lala Young. Vamos rolar no próximo bloco, que já vou fechar por aqui também minha participação na programação de hoje, viu? Meu amigo PJ tá curtindo a programação, valeu, Paulo Jean. Quem mais tá ligado por aqui? Paulo Teske, finalzinho de tarde também. Já liga o equipamento lá para começar os trabalhos e já tá ligado na Centro América. Valeu, obrigado pelo carinho, viu? Você também mandou sua participação para cá, mandou sua mensagem? Então, muito obrigado pela sua companhia, muito obrigado pelas participações. A gente teve sorteio aqui a partir das 4 da tarde, né? A partir das 3 da tarde, das 3 às 4. Tivemos aqui um combo de corte de cabelo e barba no oferecimento da Talagens. Quem faturou hoje foi o Pedro Henrique Lago Boff. E depois, às 4 da tarde, tivemos o sorteio de um rodízio com acompanhante lá pro Camelos. Hoje quem ganhou foi o Alan Diego Trascos. Beleza? Intervalo, já volto atendendo a Silvinha e fechando também por aqui o No Seu Ritmo especial desse sabadão.
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1: Muito bem, chegando ao final aqui do programa No Seu Ritmo deste sabadão, dia 8 de agosto. Cássia Eller, Malandragem. Também teve Lola Young, pedido da Silvinha, pediu Messi, curtiu. Bom, indo nessa, desejo a você uma excelente e abençoada noite de sabadão, domingo maravilhoso, domingo dos pais. Aproveite, se você tem seu pai por perto, aproveite para abraçá-lo, tá? Curta o momento com seu pai, aproveite, aproveite mesmo, tá? Aos pais presentes, aos pais ausentes, aos pais que já não estão mais entre nós, a todos, todos os pais, um feliz dia dos pais, tá bom? Aproveite o seu final de semana, juízo, tá? E na segunda-feira a gente se encontra às 14h, se Deus assim permitir. E todo mundo espera, né? Alguma coisa do sábado à noite.
2: Todo mundo espera.

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0: 18 horas e 2 minutos.
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0: 18 horas e 8 minutos.
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1: 18:20.
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0: doido, né?
1: Dezoito horas e 24 minutos.
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0: 18:29.
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12: Dezoito horas e 38 minutos.
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0: 18:47.
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1: 18:55.
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2: 19 horas.
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3: Dezenove horas e 19 minutos.
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0: 19h22.
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0: curta a nona posição.
1: Existe uma teoria que se chama 90-10, onde uma pessoa tem 90% daquilo que você procura em alguém, só que você foca naqueles 10% que falta. Aí você vai pra rua, se aventura, e realmente você encontra aqueles 10%, mas não se deu conta que perdeu os 90%.

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0: 19h33.
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0: 19:38.
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0: 19h43.
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0: 19:54.
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0: 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Ah, e tem que caprichar no protetor solar e deixar a pele sempre bem hidratada. 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
1: 20 horas, 1 minuto.
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